0: Mágicos. Qualidade de vida e acolhimento.
1: Agentes da segurança pública contam com serviço de atendimento psicológico online, gratuito e sigiloso. Gabriela Noronha.
2: A iniciativa oferece avaliação e aconselhamento psicológico, psicoterapia e acompanhamento psiquiátrico.
0: Hoje na apresentação da Voz do Brasil, eu, Mariana Jungmann e Luciano Seixas.
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0: A Receita Federal vai liberar, a partir de amanhã, a consulta ao lote residual de restituição do Imposto de Renda.
1: Mais de 400 mil restituições vão ser pagas no dia 30 de setembro.
0: O lote residual contempla declarações transmitidas fora do prazo ou com pendências solucionadas pelos contribuintes.
3: Serão repassadas 412 mil restituições, com valor total que supera R$1,265 bilhão. O lote contempla as restituições de declarações feitas neste ano, transmitidas fora do prazo e com pendências que foram resolvidas pelos contribuintes. Também está neste lote as restituições residuais de exercícios anteriores. Os valores serão depositados no dia 30 de setembro, com prioridade para idosos, pessoas com deficiência e professores. Para consultar se a restituição está disponível, acesse gov.br/Receita Federal na aba Meu Imposto de Renda. Márcia Fernandes, para a Voz do Brasil.
1: De acordo com a Receita Federal, o pagamento da restituição é feito somente em conta bancária do titular da declaração.
0: Em caso de erro nos dados bancários, o órgão oferece serviço de reagendamento disponibilizado pelo Banco do Brasil em até um ano após a primeira tentativa de crédito.
1: E a Receita Federal divulgou um balanço com os dados de solicitações pelo Simples Nacional e pelo regime regular do IBS e da CBS.
0: Segundo o levantamento, até o dia 18 de setembro, o órgão registrou mais de 180 mil pedidos de adesão ao Simples Nacional. Já o regime regular dos novos tributos registrou 165 mil solicitações.
1: Do total de pedidos feitos pelo Simples ou para o Simples Nacional, cerca de 61 mil já foram aprovados.
0: A Receita alerta que quase 120 mil solicitações foram negadas, mas ainda estão no prazo legal de 30 dias para regularização das pendências.
1: Mais informações em gov.br/Receita Federal.
0: Profissionais de segurança pública de todo o país têm acesso a atendimento psicológico gratuito e sigiloso pela internet.
1: O Escuta SUSP prevê a ampliação da capacidade de atendimento e reúne ações voltadas à saúde mental desses profissionais.
4: Desde 2024, agentes da segurança pública podem contar com um serviço de atendimento psicológico online, gratuito e sigiloso, o Escuta SUSP. Segundo dados do Ministério da Justiça e Segurança Pública, divulgados nesta terça-feira, mais de 50 mil atendimentos foram realizados em todo o Brasil, consolidando o projeto como uma das principais ferramentas de apoio à saúde mental desses profissionais. O coordenador clínico do Escuta SUSP, Michael Leone, explica que a iniciativa oferece avaliação e aconselhamento psicológico, psicoterapia e acompanhamento psiquiátrico.
5: A pessoa que chega nesse serviço, ela passou por uma triagem, ela foi encaminhada, ela foi instruída sobre como funciona esse serviço. E junto com esse serviço, a gente tem dois outros serviços de apoio, que são a psiquiatria e o serviço de gerenciamento de terapia medicamentosa. Então, todo esse arcabouço que foi construído, ele funciona de uma maneira muito complementar e ajuda a gente a compreender o paciente como um todo.
4: Foi lançado nesta terça-feira o painel Qualidade de Vida no Trabalho. A primeira publicação de dados sobre o tema reúne, entre outras informações, dados sobre o efetivo, as condições de trabalho das mulheres na segurança pública e os serviços de saúde mental e prevenção ao suicídio. Para o secretário nacional de Segurança Pública, Chico Lucas, falar sobre saúde mental entre esses profissionais é também fortalecer os serviços de proteção ao cidadão.
6: Então, a Escuta SUSP, esse projeto é fundamental porque é a primeira primeira vez que a gente capacita também o Ministério Público para que eles tenham conhecimento de como é a rotina de verdade do policial e que a gente possa juntos combater tanto o autoextermínio, o suicídio, que é tão grave entre as fileiras das polícias, mas também a violência policial.
4: Os profissionais do Sistema Único de Segurança Pública de todo o país podem se cadastrar e iniciar o atendimento

0: atendimento especializado diretamente pelo portal oficial do Escuta SUSP no endereço gov.br/escutaSUSP. Para o público geral ou profissionais de outros setores que estejam passando por momentos de sofrimento psíquico, o Centro de Valorização da Vida, o CVV, segue prestando atendimento gratuito e apoio emocional 24 horas por dia através do telefone 188. Reportagem Gabriela Noronha.
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2: Olá, meu nome é Ana Clara de Oliveira e a minha dúvida é melhor estudar sozinho ou em grupo?
3: A professora de português, Laíssa Rodrigues, vai responder.
4: As duas possibilidades são interessantes, tanto sozinho quanto em grupo. Sozinho porque às vezes você está em casa, né, tem uma maior concentração, só que essa troca de experiência, de conteúdo, de interpretação também é excelente, né, ali para você fazer com os colegas, até mesmo em intervalo de escola.
5: Meu nome é Rodrigo Nunes e eu queria saber como eu faço para revisar os conteúdos.
3: Quem dá a dica é a professora Laíssa Rodrigues.
4: Cada pessoa, ela vai ter uma forma de revisar, né, e fixar aquele conteúdo diferente. Só que eu acredito que somos muito visuais. Então você pode fazer mapa mental, você pode colocar cartões espalhados pela casa, pelo quarto, que aí ajuda mais a fixar o conteúdo e ficar preparado na hora da prova.
3: É isso aí, se prepare e acompanhe as nossas dicas toda terça-feira aqui na Voz do Brasil e também na radiogov.ebc.com.br.
6: Pois é, e uma das provas que fazem o estudante quebrar a cabeça é a redação.
7: E não é por acaso, ela vale 1.000 pontos e pode fazer muita diferença na nota final, ajudando o candidato a conquistar uma vaga na universidade.
6: E para ajudar quem está se preparando, já está disponível a cartilha do participante, com orientações, critérios de correção e exemplos de textos.
8: O material reúne orientações sobre as 5 competências avaliadas e exemplos de redações do Enem 2025, o Exame Nacional do Ensino Médio, acompanhados de comentários que ajudam a entender os critérios de correção. O texto deve ser dissertativo, argumentativo, ter até 30 linhas e ser elaborado a partir do tema proposto, dos textos motivadores e dos conhecimentos do participante. Cada redação é corrigida por 2 avaliadores, que atribuem até 200 pontos em cada uma das 5 competências. Para a estudante de Brasília, Beatriz Cossio, de 17 anos, a redação é uma das partes mais difíceis da prova.
9: Você tem que estudar muito, tem que se dedicar muito e, principalmente, procurar artigos, né, procurar repertórios, colocar suas ideias no papel.
8: Para ela, o caminho é praticar.
9: A questão de prática, de você procurar, ler e você já ter na sua mente de uma forma que você consiga lembrar na hora da prova.
8: Assim como Beatriz, muitos estudantes têm dificuldade para colocar no papel o que pensam na hora do exame. O professor de redação, José Aguilera, orienta sobre como aproveitar os textos de apoio e os critérios de avaliação.
10: Faça a leitura tranquila, cuidadosa, atenta dos textos de apoio. Lembre-se, o critério básico, as 5 competências do Enem, é aquilo que vai te orientar para uma escrita formal, argumentativa, coesão, coerência e, finalmente, a proposta de intervenção baseada nos direitos humanos. Seguindo isso, tua nota vai ser excelente.
8: A cartilha também alerta para situações que podem levar a nota zero, como fuga ao tema, texto com até 7 linhas e desrespeito à estrutura dissertativo-argumentativa. O material ainda tem versões específicas para participantes com dislexia, transtorno do espectro autista e para surdos ou pessoas com deficiência auditiva. E além das orientações para os participantes, o Enem envolve uma grande estrutura de preparação e aplicação, destaca Ricardo Cardoso, presidente substituto do INEP, o Instituto Nacional de Estudos e Pesquisas Educacionais Anísio Teixeira, responsável pelo Enem.
11: A gente está falando de 5 milhões de inscritos participantes no exame, que vão estar realizando a prova em mais de 14 mil locais de aplicação, em mais de 1.900 municípios.
8: As provas do Enem 2026 serão aplicadas nos dias 8 e 15 de novembro. A redação será no primeiro dia de exame. A cartilha está disponível gratuitamente no portal do INEP, no endereço gov.br/INEP. Reportagem Pablo Mundim.
7: Samile Leão, de 21 anos, estudante de escola pública de Virginópolis, em Minas Gerais, foi aluna nota 1000 na redação e hoje cursa medicina na Federal do Estado.
6: E sabe como ela conseguiu? Estudando, fazendo simulados, inclusive durante feriados e encontros de família, como ela conta.
12: Todo mundo via o tanto que eu estudava. Às vezes eu vinha para cá num feriado, tinha festa de família, eu ia um pouquinho e já voltava para casa para fazer um simulado. Todo mundo via o tanto que eu realmente abdicava de muita coisa para poder estudar. O que eu gostaria que as pessoas lembrassem quando elas conhecessem a minha história é de que é possível realizar nossos sonhos com dedicação e paciência, com muito amor também, se rodear por pessoas que te fazem bem e que podem tornar o processo mais leve.
7: E o Ministério da Educação lançou um guia com informações e conteúdos para ajudar os estudantes nesta reta final para a prova do Enem.
6: O espaço reúne em um só lugar vídeos, tutoriais, dúvidas frequentes, além de informações oficiais para ajudar os participantes na preparação para as provas.
7: A seção Alunos Nota 1000 traz histórias de estudantes que alcançaram a nota máxima na redação e na seção Enezeiros, os estudantes podem compartilhar rotinas de estudos.
6: O guia também conta com materiais pedagógicos produzidos pelo Ministério e disponibiliza o acesso a aplicativos gratuitos, como o MEC Enem, Idiomas e Livros.
7: Saiba mais em gov.br/MEC.
6: Empresas brasileiras afetadas pelas tarifas impostas pelos Estados Unidos ou por conflitos internacionais já podem solicitar financiamento ao BNDES, o Banco Nacional de Desenvolvimento Econômico e Social.
7: Os recursos podem ser utilizados, por exemplo, em capital de giro, compra de máquinas e equipamentos e investimentos para adaptação da atividade produtiva.
13: As empresas interessadas em obter financiamento na nova fase do Plano Brasil Soberano já podem dar entrada nos pedidos de crédito. A nova etapa do plano está atendendo empresas brasileiras que atuam em setores estratégicos para a balança comercial, além das empresas afetadas por tarifas comerciais impostas pelos Estados Unidos, por conflitos internacionais e pelo avanço de medidas protecionistas no comércio mundial. Como explica José Luiz Gordon, diretor de Desenvolvimento Produtivo, Inovação e Comércio Exterior do BNDES, o Banco Nacional de Desenvolvimento Econômico e Social.
14: São mais de 22 bilhões de reais para apoiar investimentos, para apoiar capital de giro, para quem quer exportar, aqueles empresários que estão sendo afetados pelo tarifaço, estão sendo afetados pela Guerra do Golfo, ou em setores estratégicos.
13: As empresas interessadas em obter crédito podem protocolar os pedidos de financiamento diretamente no BNDES ou nas instituições financeiras credenciadas. Reportagem André de Barros Lima.
6: Alface, cebola, batata e mamão ficaram mais baratos nas centrais de abastecimento do país.
7: É o que mostrou o levantamento mensal da Conab, referente a agosto.
6: E a comercialização de frutas aumentou, inclusive para o mercado externo.
15: Os preços da batata recuaram em torno de 11% em agosto nas centrais de abastecimento monitoradas pela Conab. Entre as hortaliças, as cotações da cebola e da alface também registraram queda na maior parte das capitais do país. Já os valores de comercialização da cenoura mantiveram-se estáveis em agosto. Os dados são do nono boletim Hortigranjeiro divulgados pela Conab nesta terça-feira. A pesquisa também mostrou que a comercialização de frutas nas ceasas cresceu 4,5% no último mês. O mamão ficou mais barato em 70% dos locais monitorados, com queda de quase 11% em média. Melancia e laranja também registraram um leve declínio em agosto. Já a banana, por outro lado, foi a fruta com maior incremento na média mensal. De acordo com dados do Ministério do Desenvolvimento, Indústria, Comércio e Serviços, as exportações de frutas e hortaliças nos primeiros 8 meses do ano alcançaram 789 mil toneladas, com faturamento superior a US$ 1 bilhão. Natália Koslick, para a Voz do Brasil.
7: Reforço no estoque de grãos. Na última semana foram realizados 2 leilões pela Conab, que vão garantir quase 200 mil toneladas de milho nos estoques públicos.
6: O objetivo é a prevenção a possíveis impactos do fenômeno climático El Niño, que pode comprometer o abastecimento e a oferta de grãos no país.
16: São mais de 190 mil toneladas de milho para abastecer estoques do programa de venda em balcão. A aquisição do cereal pela Conab é destinada para a formação de estoques como medida de prevenção a possíveis impactos do fenômeno El Niño, segundo a ministra do Desenvolvimento Agrário, Fernanda Machiavelli. O reforço nos estoques públicos auxilia produtores rurais e criadores de animais.
17: Por um lado, garantindo a compra desses produtos pela agricultura, pelo agro brasileiro e pela agricultura familiar, e ao mesmo tempo garantindo a oferta de insumos para quem cria animais no Nordeste e alimento para as populações que possam vir a ser afetadas por esse evento climático que afeta já o mundo todo.
16: A agricultura familiar vai fornecer a maior parte do milho adquirido pela Conab, 121 mil toneladas. As outras 70 mil toneladas do cereal foram compradas em ampla concorrência, incluindo produtores rurais, cooperativas e comerciantes. Silvio Porto, diretor-presidente da Companhia Nacional de Abastecimento, destacou o acompanhamento dos preços e do fornecimento de alimentos nas capitais do país.
18: Hoje nós temos informação de todo o Brasil, nós ampliamos sobretudo as capitais da região amazônica e as do Nordeste que faltavam. Então, esse é um instrumento de acompanhamento, de monitoramento que permite a gente ter uma série histórica que de fato a gente sabe como está o custo de vida, como está os preços dos alimentos em todas as capitais brasileiras, de norte a sul do Brasil.
16: A companhia também conta com um estoque de 300 mil toneladas de arroz para este ano. Para participar do programa Venda de Balcão e comprar dos estoques da Conab, o produtor deve se cadastrar no Sicam, o Sistema de Cadastro de Produtores Rurais. Os pedidos, pagamentos e agendamento de retirada são feitos de forma online pelo Balcão Digital da Conab. Reportagem Luciana Colares de Holanda.
7: Com previsões de mais tempestades no centro-sul do Brasil, a Defesa Civil reforça as orientações sobre os cuidados para quem vive em área de risco.
6: Os alertas são emitidos via celular por canais como SMS e WhatsApp.
19: Os três estados da região sul do país estão com alertas de perigo de tempestade e de ventos fortes. Na tentativa de prevenir riscos à população, a Defesa Civil emite avisos, tendo como base boletins meteorológicos. Tiago Molina, coordenador-geral de monitoramento e alerta da Defesa Civil, explica que o cidadão deve ficar atento ao celular, principalmente se mora perto de áreas de risco.
20: A Defesa Civil Nacional trabalha em articulação com as defesas civis estaduais e municipais para a emissão de alertas à população, alertas que chegam via mensagens WhatsApp, mensagens por SMS e também chegam por meio do Defesa Civil Alerta, que se utiliza da tecnologia de cell broadcast para fazer uma informação chegar até os celulares das pessoas.
19: Entre os riscos relacionados a eventos climáticos extremos estão deslizamentos de terra e inundações. A recomendação para quem mora próximo a áreas de risco é conhecer com antecedência possíveis rotas de fuga. Além das informações sobre o risco, alertas da Defesa Civil trazem dicas de autoproteção. O meteorologista do IMET, Roberto Baltazar, afirma que com o deslocamento da frente fria, estados do Sudeste e Centro-Oeste também entram em alerta.
21: Essa frente fria trouxe condições de tempestade para os estados do Rio Grande do Sul e Santa Catarina. Porém, o foco principal a partir do dia 22, hoje, terça-feira, é para a região do estado do Paraná, também trazendo condições de tempestade para o estado do Centro-Sul de São Paulo, oeste do Rio de Janeiro, estado do Mato Grosso do Sul e também as porções mais ao sul do Mato Grosso e do estado de Goiás.
19: Para receber alertas da Defesa Civil Nacional, é preciso se cadastrar pelo WhatsApp no número 61 2034 4611. As mensagens também podem chegar por SMS. Já para receber os alertas de nível severo ou extremo, não é preciso fazer cadastro. Basta estar em local com cobertura de celular. Neste caso, os avisos aparecem na tela do celular, acompanhado de uma sirene. Reportagem Luana Karen.
7: O ponteiro vira hoje às 9h05 da noite e dá início à chegada da primavera.
6: E com ela, a 20ª Primavera dos Museus, que abre espaço para todo mundo conhecer mais sobre cultura, história, ciência.
7: Museus de todo o país têm programação especial nesta semana.
6: A iniciativa reúne mais de 920 instituições e cerca de 2.000

0: atividades, entre exposições, oficinas, palestras, visitas mediadas e ações educativas em todo o país. O tema deste ano é Museus para Todas as Pessoas, uma oportunidade para quem já frequenta esses espaços e também para quem ainda não teve essa experiência. É o caso de Benjamin Carvalho de Souza, de 8 anos, que visitou um museu pela primeira vez. Entre tantas descobertas, uma chamou especialmente a atenção do menino, o aparelho conhecido como curvas de sino.
1: Aquele negócio que a gente bate nas bolas de vermelho versus azul, que a gente tem que bater para ganhar ponto. Ele ensina coisas diferentes da sala de aula.
0: No SESI Lab, em Brasília, a experiência com estudantes mostra como a educação pode transformar a visita ao museu em uma oportunidade de descoberta. Mais do que observar objetos e exposições, a proposta é estimular a curiosidade, a participação e o aprendizado, explica Cláudia Ramalho, superintendente de cultura do SESI.
2: E aqui é um espaço que os professores também, além do trazer os seus alunos para se divertirem, é um espaço também de aprendizagem na prática daquilo que eles aprenderam, né, na teoria dentro de sala de aula.
0: A primavera dos museus também chama atenção para as barreiras que ainda afastam parte da população desses espaços. Acessibilidade, diversidade, representatividade e direito à memória fazem parte da discussão deste ano. E participar é simples. A programação está disponível na plataforma Visite Museus, no endereço visite.museus.gov.br. É possível pesquisar atividades por estado, cidade, data e instituição. É só escolher a experiência e descobrir um museu que pode estar mais perto do público do que se imagina. Com locução de Thaís de Araújo, reportagem Pablo Mundim.
3: E essas foram as notícias do Governo Federal.
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4: Fique agora com as notícias do Poder Judiciário e do Congresso Nacional. Boa noite.
3: Boa noite, até amanhã.
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7: Presidente do STF, Edson Fachin, diz que Poder Judiciário trabalha para dar mais segurança à negociação de precatórios.
8: Flávio Dino discute com autoridades a responsabilidade na aplicação de emendas parlamentares.
7: STJ vai promover audiência pública sobre advertência de glúten em embalagens de alimentos.
8: Boa noite, eu sou Leandro Bezerra.
7: E eu sou Walter Lima.
8: O Supremo Tribunal Federal realizou hoje audiência pública para discutir aspectos relacionados ao controle, à transparência e à responsabilidade na destinação de recursos públicos por meio de emendas parlamentares impositivas.
7: O debate ocorreu sob relatoria do ministro Flávio Dino e reuniu representantes de diferentes instituições, órgãos de controle, especialistas e entidades da sociedade civil.
8: O Poder Judiciário tem trabalhado para dar mais segurança e transparência à negociação de precatórios do país.
7: Agora, em setembro, o Conselho Nacional de Justiça realizou uma audiência pública sobre o tema em agosto, o Supremo Tribunal Federal assinou uma portaria conjunta com o Banco Central para reforçar os mecanismos de proteção na transferência de precatórios. Marcela Luiza.
9: Precatório é o dinheiro que uma pessoa ou empresa tem direito a receber do poder público depois de ganhar uma ação judicial definitiva. Agora, em setembro, o Conselho Nacional de Justiça realizou uma audiência pública com representantes de diferentes setores com o objetivo de receber sugestões para melhorar a tecnologia e a forma de controle da transferência dos créditos dos precatórios. A audiência é fruto das atividades do grupo de trabalho criado pela portaria conjunta assinada pelo Supremo Tribunal Federal e pelo Banco Central do Brasil, o Bacen, em agosto deste ano. Na ocasião da assinatura do acordo, o presidente do STF e do CNJ, ministro Edson Fachin, destacou que o objetivo é garantir mais transparência e segurança jurídica.
10: O objetivo dessa nova regulação, obviamente, não é impedir a circulação de créditos, mas sim de garantir que ocorra com

0: transparência, segurança jurídica, rastreabilidade e proteção aos credores, especialmente aos credores em situação de vulnerabilidade.
1: O Superior Tribunal de Justiça vai realizar audiência pública para discutir se a informação contém glúten é suficiente nas embalagens de alimentos industrializados ou se deve incluir a advertência: o glúten é prejudicial à saúde dos doentes celíacos.
2: O evento será nesta quarta-feira, 23 de setembro, a partir das 14h. Fátima Uchoa.
3: Os debates vão incluir especialistas e representantes de entidades interessadas na causa celíaca e serão transmitidos ao vivo pelo canal do STJ no YouTube para qualquer pessoa acompanhar. A audiência pública foi convocada pelo relator do tema repetitivo 1343, ministro Ricardo Vilas Boas Cueva, para reunir informações que auxiliem na formação do precedente qualificado. As exposições abordarão aspectos médicos e científicos relacionados à doença celíaca, além de possíveis impactos regulatórios e econômicos da eventual exigência de advertência complementar nas embalagens de alimentos industrializados.
1: Começou nesta terça-feira no Tribunal Superior do Trabalho, em Brasília, um seminário sobre acessibilidade, inclusão e combate ao capacitismo.
2: O encontro reúne magistrados, servidores e especialistas e termina nesta quarta-feira. Simone Moura.
4: Durante o evento, foi entregue o Prêmio Justiça do Trabalho Acessível. Foram premiados 5 projetos nas áreas de atitude, gestão da acessibilidade, comunicação, tecnologia e serviços. Ao longo do dia, os debates trataram da política de acessibilidade e inclusão da justiça do trabalho e das barreiras enfrentadas pelas pessoas com deficiência. À tarde, a programação abordou a acessibilidade digital e documental e o papel das pessoas com deficiência na luta por direitos e inclusão. O seminário continua nesta quarta-feira com oficinas e novos debates sobre o assunto.
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1: A você uma boa noite.
2: Boa noite e até amanhã.
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7: Eu sou Humberto Pinheiro e estes são os destaques de hoje do Jornal do Senado, que começa agora. Projeto que cria a Semana do Pequeno Investidor está pronto para ser votado em comissão do Senado. Visita ao Congresso aproxima jovens do debate sobre aprendizagem profissional. Veículos de comunicação do Senado e da Câmara preparam cobertura especial das eleições. Boa noite. Está pronto para votação na Comissão de Educação e Cultura o projeto que cria a Semana Nacional do Pequeno Investidor. A proposta dedica a segunda semana de outubro à promoção de ações de educação financeira. Repórter Patrícia Oliveira.
8: O projeto que cria a Semana Nacional do Pequeno Investidor busca levar conhecimento básico sobre investimentos à população. Mostrar que qualquer pessoa pode começar a investir com segurança, alertar contra fraudes e a complexidade do mercado de capitais e estimular o hábito de poupar e investir desde cedo. A proposta da senadora Jussara Lima, do PSD do Piauí, dedica a segunda semana de outubro para as ações educativas e foi debatida com especialistas em audiência pública no Senado. Para a economista Débora Maganha, o investidor nem sempre entende o que compra, com o risco de perdas pela ilusão de ganhos rápidos.
9: O brasileiro nunca foi ensinado a exigir duas coisas antes de colocar o dinheiro dele. A primeira é entender de onde vem o retorno e qual é o risco daquela operação. A segunda é compreender o que sustenta o investimento se tudo der errado.
8: O projeto recebeu relatório favorável dos senadores Alci Lucas, do PL do Distrito Federal, que defende a educação financeira nas escolas.
10: Quando eu era criança, a gente tinha aqueles cofrinhos para guardar as moedas, guardar na poupança. Então isso tem que estar na educação. Desde criança você tem que ensinar a poupar.
8: A proposta está pronta para votação na Comissão de Educação e Cultura.
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7: No dia 4 de outubro, os veículos de comunicação do Senado e da Câmara vão trabalhar de forma integrada na cobertura das eleições. Na Rádio Senado, a programação terá uma atenção especial à fase de apuração com uma transmissão independente. O sinal também poderá ser retransmitido pelas rádios parceiras em todo o país. A reportagem é de Yasmin Rodrigues.
12: A cobertura especial vai acompanhar o eleitor durante todo o domingo, desde o início da votação até a divulgação dos resultados. Rádio Senado, Rádio Câmara, TV Senado e TV Câmara, além das agências de notícias das duas casas, vão trabalhar de forma integrada com entradas ao vivo dos tribunais eleitorais e a participação de especialistas e consultores para explicar o processo eleitoral e analisar o cenário político. A cobertura também terá participação de jornalistas da Rede Legislativa de Rádio e Televisão, com repórteres das Assembleias Legislativas e das Câmaras Municipais de todo o país. A coordenadora-geral da Rádio Senado, Leila Herédia, explica como foi preparada essa cobertura integrada e o que o ouvinte poderá acompanhar ao longo do domingo.
13: A nossa ideia é mostrar para o eleitor, para o ouvinte, para o telespectador, tudo o que acontece durante o dia em todas as etapas da eleição. A gente vai ter entrada ao vivo de todas as regiões do Brasil, com notícias atualizadas, informações de serviços, acontecimentos, as notícias mais quentes.
12: A partir das 5 da tarde, a Rádio Senado deixa o pau de transmissão e passa a fazer uma cobertura ao vivo de forma independente, justamente quando começa a apuração dos votos. O sinal estará liberado para ser retransmitido por qualquer emissora do país.
7: Os eleitores que pretendem usar o e-título para se identificar no dia da votação devem ficar atentos ao prazo para o primeiro acesso ao aplicativo. A Justiça Eleitoral orienta que o procedimento seja feito até 3 de outubro, sábado anterior ao pleito. A reportagem é de Luísa Mello.
14: Os eleitores que pretendem usar o e-título para se identificar no momento da votação devem registrar o primeiro acesso no aplicativo até 3 de outubro, sábado anterior ao pleito. A ação da Justiça Eleitoral tem como objetivo evitar a sobrecarga do aplicativo no dia da eleição, quando o download e o primeiro acesso serão interrompidos. O ministro Cássio Nunes Marques, presidente do Tribunal Superior Eleitoral, informa que notificações já foram enviadas aos eleitores por meio do e-título para promover as atualizações.
15: A Justiça Eleitoral iniciou o envio de notificações oficiais pelo aplicativo e-título. A iniciativa busca facilitar o acesso a informações importantes para o exercício do voto, como a consulta antecipada ao local e a sessão de votação. Reforçamos, portanto, a recomendação para que eleitoras e eleitores mantenham o aplicativo atualizado, façam o primeiro acesso e confiram seus dados com antecedência.
14: Para usar a versão digital do título de eleitor com fotografia disponibilizada pelo aplicativo, é preciso apresentar o e-título diretamente na tela do celular ou no tablet ao mesário no dia da votação. Não serão aceitas capturas de tela nem documentos sem foto. O aplicativo também disponibiliza a consulta do local de votação e outras informações importantes durante o período eleitoral.
7: Nas eleições deste ano, estão aptos a votar quase 2 milhões de eleitoras e eleitores com algum tipo de deficiência, o maior número já registrado pela Justiça Eleitoral. Para garantir a autonomia desse público, são adotadas medidas de acessibilidade, como a preferência na fila no dia da votação, o direito de ingressar na sessão eleitoral com cão-guia e o auxílio de uma pessoa de confiança, que pode acompanhar o eleitor na cabine de votação. No entanto, o acompanhante não poderá estar a serviço da Justiça Eleitoral, de partido político, federação ou coligação. Na urna eletrônica é disponibilizado um sistema de áudio que orienta cada passo da votação para os eleitores com deficiência visual e a Justiça Eleitoral fornece fone de ouvido descartável. A urna tem ainda teclado em braille e intérprete de libras exibido no campo canto inferior da tela. Para o senador Flávio Arnes, do PSB do Paraná, a acessibilidade durante todo o processo de votação é um direito. Na avaliação dele, é preciso garantir condições adequadas para que as pessoas com deficiência não encontrem dificuldades para votar.
16: Direito ao voto, acessibilidade, não ter problemas no local, participar do processo, é um direito fundamental de todos, todas na construção da democracia e também da pessoa com deficiência.
7: Quarenta e cinco jovens do programa Aprendiz do Futuro, de Luziânia, em Goiás, visitaram o Congresso Nacional e conheceram de perto o trabalho de deputados e senadores. A visita aconteceu ao mesmo tempo em que o Senado analisa o Estatuto do Aprendiz, proposta que reorganiza as regras da aprendizagem profissional no país. Repórter Henrique Nascimento.
17: Conhecer onde as leis são discutidas fez parte da formação de 45 jovens do programa Aprendiz do Futuro, de Luziânia, em Goiás. Eles visitaram o Congresso Nacional e acompanharam de perto espaços que até então muitos conheciam apenas pela televisão ou pela internet. Para o instrutor Gabriel Fonseca, a experiência aproxima os jovens da cidadania e das decisões que fazem parte da vida deles.
18: A visita ao Congresso Nacional, ela possibilitou que os jovens compreendessem na prática que esses espaços fazem parte da vida deles e da construção da nossa sociedade.
17: No Senado, a aprendizagem profissional também está em debate. A Comissão de Assuntos Sociais aprovou o Estatuto do Aprendiz, que reorganiza as regras para a contratação e formação de adolescentes e jovens de até 24 anos. O texto mantém cotas entre 5% e 15% e dá prioridade a jovens em situação de vulnerabilidade. O senador astronauta Marcos Pontes, do PL de São Paulo, defendeu mais oportunidades para que os jovens desenvolvam habilidades ligadas às novas tecnologias.
19: E eles agora, em tempo de tecnologia, inteligência artificial, eles têm a capacidade de fazer muito mais que muito adulto aí, né? Tentando aprender inteligência artificial, você dá um negócio desse na mão de um jovem, aí ele destrincha esse negócio rapidamente.
17: O projeto ainda vai ser votado pelo plenário do Senado.
7: Com trabalhos técnicos de Eliseu Caires, o Jornal do Senado fica por aqui. Acompanhe agora as notícias da Câmara dos Deputados. Boa noite e até amanhã.
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20: Proposta prioriza métodos de ensino específicos para pessoas com autismo.
21: Mercosul aprova acordo de cooperação educacional entre países do bloco.
22: Projeto de lei obriga instalação de brinquedotecas em delegacias da mulher.
23: Boa noite. Avança na Câmara a proposta que torna obrigatória a instalação de brinquedotecas em delegacias da mulher e em fóruns. O repórter José Carlos Oliveira tem os detalhes.
24: As comissões de defesa dos direitos da mulher e da previdência social, infância e adolescência aprovaram um projeto de lei que torna obrigatória a instalação de brinquedotecas em delegacias da mulher e em fóruns do país. A proposta do deputado Marques Beltrão, do União de Alagoas, tem foco no acolhimento de mães, crianças e adolescentes vítimas de violência nos espaços investigativos e da justiça. De acordo com o texto, as brinquedotecas deverão contar com atividades lúdicas e educativas e pelo menos um profissional habilitado para monitorar e adequar o espaço às necessidades das crianças. Uma das relatoras da proposta, a deputada Laura Carneiro, do PSD do Rio de Janeiro, ampliou o alcance da medida. Além de brinquedotecas, ela também prevê que as delegacias da mulher mantenham equipe multidisciplinar para atendimento às mulheres em situação de violência, como psicólogas, assistentes sociais, advogadas e pedagogas.
0: Nós já votamos aqui em todo um arcabouço jurídico que trata das crianças vítimas e testemunhas de crimes violentos. Criamos aí a escuta especializada e toda uma tecnicidade que tem que ser utilizada no Poder Judiciário. As brinquedotecas complementam essa lei. É muito importante que a criança e a mãe cheguem num ambiente, na hora da denúncia, né, da violência sexual, por exemplo, com algum tipo de acolhimento. E a brinquedoteca pode auxiliar essa criança nesse processo de oitiva.
24: Em outra alteração no texto, Laura Carneiro inclui na Lei de Diretrizes e Bases da Educação Nacional a previsão de que filmes nacionais e de conteúdos contra a violência doméstica e familiar passem a integrar o currículo complementar das escolas, com no mínimo 2 horas mensais. O texto original e as alterações ainda vão passar pela análise das comissões de Segurança Pública e de Constituição e Justiça. Da Rádio Câmara de Brasília, José Carlos Oliveira.
1: Segurança Pública.
2: Na Comissão de Segurança Pública, Alexandre Leite, do União de São Paulo, é relator do projeto que cria o Protocolo Nacional de Investigação de Crianças e Adolescentes Desaparecidos. O texto visa padronizar e agilizar as investigações desde o registro do desaparecimento.
3: O relatório de Alexandre Leite estabelece diretrizes para a atuação dos órgãos de segurança pública na busca por menores desaparecidos. A proposta também autoriza a divulgação imediata e georreferenciada de alertas em casos de risco à vida ou à integridade física da vítima.
2: Daiana Santos, do PCdoB do Rio Grande do Sul, apresentou o projeto que cria mecanismos de proteção e assistência integral às vítimas de crimes raciais. O texto prevê ações para evitar exposição indevida, constrangimentos e repetição desnecessária de depoimentos.
3: A proposta de Daiana Santos também determina que ocorrências com indícios de motivação racial sejam registradas como crimes raciais e não como crimes diversos. A iniciativa ainda assegura acompanhamento jurídico e prioridade na tramitação das investigações e dos processos.
2: Uma punição mais severa para o uso de drones em práticas criminosas é o que prevê proposta de Luiz Felipe de Orleans e Bragança, do PL de São Paulo. A ideia, segundo ele, é criar agravantes e ampliar penas em até 2/3 quando essa tecnologia for utilizada.
3: Luiz Felipe de Orleans e Bragança alerta para o avanço das facções que utilizam esses equipamentos no monitoramento policial, no transporte de armas e na entrega de insumos em presídios. Ele lembra que o texto não impõe restrição ao uso civil ou profissional dos drones.
2: Os deputados analisam o projeto de professora Marcivânia, do PCdoB do Amapá, que garante a transferência de servidoras públicas e empregadas da iniciativa privada em situação de violência doméstica para outras localidades como medida de proteção. O texto cria o Pacto Federativo de Proteção à Pessoa em Situação de Violência Doméstica e Familiar.
3: A matéria também cria um fundo nacional para custear as transferências e auxiliar financeiramente as vítimas, além de incentivos para empresas que aderirem ao programa. Professora Marcivânia explica que o objetivo é estabelecer mecanismos de cooperação entre os entes federados para viabilizar a medida.
2: A Câmara aprovou o projeto que estabelece o direito de indenização por dano moral nos casos de violência doméstica contra a mulher. A relatora do texto, Lídice da Mata, do PSB da Bahia, acredita que a medida amplia a proteção porque responsabiliza ainda mais os agressores.
4: Esse projeto, ele visa justamente fazer com que a mulher vítima da violência doméstica possa processar, ela possa ser recompensada financeiramente pelos danos morais à sua imagem. Então, ela reforça a condenação do agressor e ela reforça, portanto, a luta da vítima para combater esta violência.
3: Lídice da Mata argumenta que a violência doméstica provoca consequências que vão além das agressões físicas, atingindo a saúde mental e a dignidade das vítimas. Para ela, a proposta fortalece a Lei Maria da Penha e amplia os mecanismos de proteção às mulheres.
1: Relações Exteriores.
2: A representação do Mercosul aprovou um acordo para cooperação educacional entre os países do bloco. A repórter Maria Neves explica as medidas propostas.
5: A representação brasileira no Parlamento do Mercosul aprovou o acordo para reconhecimento de estudos e títulos de ensino superior técnico profissional, tecnológico, artístico e de formação de professores entre os países do bloco. Como ressaltou o relator, deputado Vermelho do PL do Paraná, o texto estabelece apenas princípios gerais e diretrizes para a cooperação. A implantação do reconhecimento mútuo dos diplomas ocorrerá depois que os ministros da Educação do Bloco aprovarem mecanismos como as tabelas de equivalência das disciplinas cursadas. Na opinião do deputado Vermelho, essa previsão garante mais estabilidade para a cooperação educacional entre os países.
6: Ao atribuir a reunião de ministros da educação à elaboração das tabelas de equivalências, dos instrumentos de reconhecimento e do mecanismo de implementação, o acordo prestigia os órgãos especializados do bloco e institui mecanismos permanentes de atualização de seus procedimentos, conferindo maior estabilidade e previsibilidade à cooperação regional em matéria educacional.
5: Vermelho defende ainda que a cooperação educacional vai favorecer a formação de recursos humanos, fortalecer as redes acadêmicas regionais e contribuir para o desenvolvimento científico, tecnológico e social dos países participantes.
6: É a oportunidade da integração dos nossos professores, dos nossos mestres com os países membros. Tendo a oportunidade de um professor de matemática lá de Foz do Iguaçu dar aula no Paraguai, dar aula na Argentina, no Uruguai, e assim vice-versa. Eu acho que isso a gente passa a uniformizar ainda mais a questão educacional do Mercosul.
5: Para o presidente da representação brasileira no Parlamento do Mercosul, deputado Arlindo Quinalha, do PT Paulista, o mecanismo de cooperação educacional vai ser especialmente importante para estudantes brasileiros de medicina que se formam nos outros países do bloco. O parlamentar ressaltou que hoje, muitas vezes, esses profissionais encontram grande dificuldade para o reconhecimento do diploma estrangeiro. Da Rádio Câmara de Brasília, Maria Neves.
8: Ciência e tecnologia.
9: Adriano do Baldi, do PP de Goiás, é um dos signatários do requerimento de criação de uma frente parlamentar mista que visa fortalecer o programa espacial brasileiro, garantindo mais recursos e segurança jurídica para o setor.
10: Adriano do Baldi defende o apoio à Agência Espacial Brasileira por considerar a área estratégica para a soberania nacional e como vetor científico e tecnológico capaz de impulsionar a economia espacial e o desenvolvimento sustentável do país.
8: Educação.
9: Passou em mais uma comissão da Câmara proposta que prioriza o uso de métodos de ensino específicos para pessoas com autismo. A reportagem é de Mônica Tati.
25: O diagnóstico precoce e métodos de ensino específicos para pessoas com transtorno do espectro autista deverão ser priorizados. É o que prevê projeto aprovado pela Comissão de Educação da Câmara dos Deputados. O relator na Comissão de Educação, o deputado Tarcísio Mota, do PSOL do Rio de Janeiro, acatou a sugestão da Comissão de Defesa dos Direitos das Pessoas com Deficiência, que alertou que já existem mecanismos para reconhecer a diversidade no processo educacional na LDB, a Lei de Diretrizes e Bases da Educação. Tarcísio Mota considera que a alteração se enquadra melhor na Política Nacional de Proteção dos Direitos da Pessoa com Transtorno do Espectro Autista, que estabelece a promoção e incentivo à formação continuada dos profissionais da educação para a educação especial inclusiva. Mota também reforça a necessidade de suporte pedagógico nas salas de aula do ensino regular.
26: A Política Nacional de Educação Especial Inclusiva orienta os sistemas de ensino para garantir a escolarização de estudantes com deficiência, transtornos do desenvolvimento e altas habilidades ou superdotação em classes comuns do ensino regular, mediante suporte pedagógico adequado e práticas educacionais inclusivas. Nesse contexto, a formação inicial dos profissionais de educação constitui elemento central para a efetivação das políticas de inclusão escolar, especialmente no que se refere à adoção de metodologias pedagógicas acessíveis, estratégias de ensino diversificadas e instrumentos de apoio capazes de responder às diferentes necessidades educacionais dos estudantes.
25: O projeto que prevê métodos adequados de ensino para pessoas com transtorno do espectro autista aguarda a apreciação da Comissão de Constituição e Justiça. Se for aprovado, segue para votação no Senado Federal. Da Rádio Câmara de Brasília, Mônica Tati.
12: Economia.
13: Rui Carneiro, do Podemos, da Paraíba, apoia a proposta que altera o cálculo do IPVA e estabelece limites para despesas da administração pública. O texto prevê que o IPVA seja calculado com base no peso do veículo e também limita os gastos com publicidade institucional a 0,1% da receita corrente líquida dos entes federados.
14: Rui Carneiro defende um teto de 1% sobre o preço de venda do automóvel para o IPVA e a criação de limites para o orçamento do Poder Legislativo e dos Tribunais de Contas. Na visão dele, a medida aumenta a previsibilidade tributária e contém os gastos públicos.
13: Valdemar Oliveira, do Avante, de Pernambuco, apresentou o projeto que permite deduzir do imposto de renda despesas com assistência veterinária para animais de estimação. De acordo com o autor, a medida incentiva os cuidados com a saúde dos animais, reduz o abandono e estimula a formalização do setor.
14: A proposta de Valdemar Oliveira é estabelecer limite anual de até R$5.000 por contribuinte para o benefício. O texto prevê ainda a dedução de gastos com consultas, exames, cirurgias, medicamentos, vacinas e planos de saúde veterinários, mediante comprovação das despesas.
12: Consumidor.
13: Beto Pereira, do Republicanos de Mato Grosso do Sul, apresentou projeto que obriga as prestadoras de telecomunicações a retirar, em até 30 dias após o cancelamento do contrato, os equipamentos instalados na residência do assinante. Pela proposta, a retirada deve ser feita sem custos para o consumidor.
14: Beto Preto incluiu no texto que a rescisão contratual deverá ser processada após o prazo de 30 dias, independentemente da devolução dos aparelhos. Na visão do parlamentar, a medida busca reduzir transtornos aos consumidores e tornar mais ágil a troca de prestadoras de serviço.
12: Desenvolvimento Regional.
13: Sérgio Brito, do PSD da Bahia, considera importante ampliar o debate sobre a criação de municípios no Brasil. Ele argumenta que a discussão deve levar em conta o projeto que estabelece regras para a emancipação, incorporação, fusão e desmembramento de municípios.
14: Por isso, Sérgio Brito propõe a participação de representantes do governo, de entidades municipalistas e de especialistas no tema. O deputado ressalta que o objetivo é aperfeiçoar as regras para reorganização territorial e fortalecer o desenvolvimento regional e o Pacto Federativo.
13: Projeto de Félix Mendonça Júnior, do PDT da Bahia, cria o Programa Nacional de Desenvolvimento da Cacauicultura e do Chocolate Artesanal. A proposta reduz impostos federais e simplifica regras ambientais e sanitárias para agroindústrias cacaueiras.
14: O texto cria ainda um fundo para fortalecer a cadeia do cacau e do chocolate de origem. Segundo Félix Mendonça Júnior, a medida amplia a competitividade do Brasil, hoje o sexto maior produtor mundial, no mercado global que movimenta mais de 130 bilhões de dólares ao ano.
12: Saúde.
13: Antônio Andrade, do PSDB de Tocantins, defende a aprovação de projeto que cria o Programa Nacional de Vacinação Inclusiva para pessoas com deficiência e com autismo. A proposta prevê atendimento prioritário, ambientes adaptados e possibilidade de vacinação domiciliar.
14: Relator da matéria na Comissão de Saúde, Antônio Andrade recomenda que o programa seja incorporado às regras nacionais de imunização. O texto também prevê capacitação dos profissionais de saúde e materiais acessíveis para orientar pacientes e familiares.
12: Direitos Humanos.
7: A Câmara aprovou regras para a comunicação ao Conselho Tutelar de Atendimentos de Saúde à Criança. A repórter Paula Bittar nos conta como deve funcionar.
11: A Comissão de Constituição e Justiça da Câmara aprovou um projeto que exige a definição de hipóteses objetivas que obrigam a comunicação ao Conselho Tutelar por profissionais de saúde de casos envolvendo crianças e adolescentes. A medida busca evitar que a notificação dependa apenas da avaliação subjetiva do profissional. De acordo com o texto aprovado, os gestores do Sistema Único de Saúde deverão definir as hipóteses específicas em que a comunicação será obrigatória. As informações enviadas às autoridades e os prontuários e fichas de atendimento devem ser mantidos em sigilo. Atualmente, o Estatuto da Criança e do Adolescente determina que a suspeita ou a confirmação de castigo físico, de tratamento cruel ou degradante e de maus tratos contra criança ou adolescente seja informada ao Conselho Tutelar. A proposta que exige a definição de hipóteses objetivas que obrigam a comunicação ao Conselho Tutelar por profissionais de saúde de casos envolvendo crianças e adolescentes já pode seguir ao Senado. Da Rádio Câmara de Brasília, Paula Bittar.
15: Capitão Alberto Neto, do PL do Amazonas, critica o veto presidencial à proposta que prevê a distribuição gratuita do cordão de gerações pelo SUS. Ele argumenta que a medida garante inclusão e dignidade para pessoas com condições não visíveis.
16: Ao enxergar o cordão de girassóis, você vai ter empatia e vai entender que aquela pessoa precisa sim de prioridade. Isso tem facilitado e tem dado inclusão mais a essas pessoas que têm deficiências não visíveis. E o que nós fizemos uma nova lei, que foi distribuir esses cordões de girassóis pelo SUS. E o governo federal veta essa lei, alegando questões orçamentárias. O custo é muito, muito baixo.
7: Na opinião de Capitão Alberto Neto, a distribuição gratuita do cordão amplia o acesso das pessoas ao símbolo de identificação, o que, segundo ele, favorece o atendimento prioritário e a inclusão. Para o deputado, o impacto financeiro da medida é irrelevante diante do seu papel social.
17: Previdência.
15: Marreca Filho, do PRD do Maranhão, defende a aprovação de projeto que assegura a revisão humana sobre decisões automatizadas que neguem, suspendam ou reduzam benefícios de pessoas em vulnerabilidade. Autor da proposta, ele explica que a análise deve ocorrer antes de a medida produzir efeitos.
7: O texto de Marreca Filho também determina que o cidadão seja informado em linguagem simples sobre o uso da inteligência artificial e os principais critérios considerados na decisão. A matéria ainda estabelece canais acessíveis para contestação por meios não digitais.
17: Últimas notícias.
15: O jornal Câmara dos Deputados chega a Sete Lagoas, em Minas Gerais, amanhã, para mais uma gravação itinerante da Voz do Brasil nos estúdios de emissoras da Rede Câmara de Rádio.
7: Lado a lado, um âncora da Rádio Câmara de Brasília e um âncora da emissora local vão apresentar as notícias relacionadas aos deputados federais. O programa, gravado em Sete Lagoas, irá ao ar na próxima sexta-feira, dia 25.
15: Termina agora o Jornal Câmara dos Deputados, produzido pela Rádio Câmara, com trabalhos técnicos de Wellington Teles e apresentação de Val Monteiro e Luciana Vieira. Uma boa noite para você.
7: A Voz do Brasil está de volta amanhã. Boa noite.
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1: 10 horas e 15 minutos.
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1: 10 horas 46 minutos.
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1: 10 horas 59 minutos.
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1: 11 horas e 15 minutos.
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3: 11:45.
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1: Meia-noite, um minuto.
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1: Meia-noite e 29 minutos.
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2: Uma hora e 30 minutos.
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0: Incomparável. 2 horas, 1 minuto.
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1: 2:29. 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
1: 3 horas e 30 segundos.
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2: 3 horas e 31 minutos.
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2: 5:14.
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1: 5:45.
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meu amigo, olá minha amiga ouvinte, é uma alegria falar com você mais uma vez. Eu desejo paz e luz para a tua vida. Eu gostaria de falar sobre a alegria. O Papa Francisco escreveu um documento com o título A Alegria do Evangelho. É importante pensar na alegria. O grande risco do mundo atual, com as ofertas de consumo que ele tem, é a tristeza individualista que brota do coração comodista e mesquinho, da busca desordenada de prazeres superficiais e da consciência isolada. Isso diz o Papa. Quando a nossa vida, a vida interior, se fecha nos próprios interesses, deixa de haver espaço para os outros. Já não se ouve e não se vê a necessidade dos outros, não se ouve a voz de Deus, não se goza da doce alegria do amor e nem se manifesta entusiasmo na vida e alegria em fazer o bem e semear paz. Esse risco de ficar triste atinge a todas as pessoas, também aquelas que acreditam. Muitos caem nesse risco, transformam-se em pessoas queixosas, amargas, tristes e sem vida. Esta não é a escolha de uma vida digna e plena, nem a vontade de Deus para cada um de nós. Deus não quer que nós estejamos assim tristes. Não é essa a vida de quem acredita em Deus. Por isso, todos nós somos convidados a nos renovar na busca de Deus, na busca do amor e também fazendo um encontro pessoal com Jesus Cristo. Isso motiva o Papa. Não há motivo para alguém poder pensar que esse convite não lhe diz respeito, já que da alegria trazida pelo Senhor, ninguém é excluído. Jesus Cristo quer que todos nós sejamos felizes. Por isso nós não perdemos nada em abrirmos o coração para Ele. Sobremaneira neste tempo que antecede o Natal, que nós possamos nos renovar na alegria, no entusiasmo, na busca do bem e da verdade. Sejamos pessoas iluminadas.

0: Deus te abençoe. Em nome do Pai, do Filho e do Espírito Santo. Amém.
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3: Olá, bom dia! Estamos chegando quarta-feira, 23 de setembro, primeiro dia da primavera, da estação primavera de 2026. Que alegria estar com vocês novamente, né? Com o equipamento tudo normalizado, graças ao apoio dos nossos colegas que não mediram esforços para que isso acontecesse. Pedimos escusas, né? Desculpas aos nossos ouvintes, mas a natureza traz isso, né? E faz estragos, às vezes, imprevisíveis, em que nem pensamos, né? Mas acontece. Em 13 anos de rádio, foi a primeira vez que aconteceu e tudo tem uma primeira vez, né? Como tem a primeira vez, depois desses dois dias que eu estou fora, a rádio está fora do rádio comum, da caixa de abelha, do rádio, do carro, mas no aplicativo ontem, durante todo o dia, programação normal, e a gente fez ontem à tarde também o programa Bailanta da Tita aqui na Nova Salvador, assim como a Lili fez e o Cleo fez no final da tarde também e ao meio-dia também de ontem, né? Legal, hoje vai estar bastante tempo com vocês aqui no microfone da Rádio Nova Salvador, mas isso só me deixa feliz, né? Vou fazer o programa Despertar Alegre agora, depois vou os destaques de São Pedro da Serra, logo mais ao meio-dia e 30 vou fazer o programa do meio-dia, à tarde vou fazer o programa da Lili e também de tarde vou fazer o programa da Tita. Nada demais para quem gosta de um microfone. Bom, a temperatura aqui em Salvador do Sul é 6 graus, 6 graus, né? E tá friozinho, tá frio. Se você tá embaixo do cobertor, né, se agasalhe bem, né, não vá passar frio aí. Queremos você com muita saúde. E sair se agasalhar bem, provoca uma gripe, resfriados e tudo mais. Já temos participações no nosso programa. José Silvério Rainer, bom dia. Lá no Parecis, José Paulo Lerner, bom dia, né? Também nós temos a participação da Valmia, da Ircorra. Bom dia, japonês, o subprefeito de Júlio de Castilhos. Bom dia para vocês. Iniciamos com a programação, assim, pedindo para você, se para começar a primavera, it's all good, huh?

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1: Vamos lá, em Salvador Sul, 6 horas, 6 minutos, a hora da coincidência. 6 minutos a 6, como olha, é. Keep Chancellor Lamson Hill, em Salvador, Heid, Sol, Netso, Boram, que é von Moyen, Forum, Sol, Swarm, que é a partir de amanhã a temperatura, a previsão do tempo indica que a temperatura vai subir e pode pro final de semana vir chuva. É, faz tempo que não chove. Pode pro fim de semana vir chuva, né? Vamos atender mais participações do nosso programa aqui na Nova Salvador FM. Clarice Gide Malman em São Pedro da Serra. Nosso colega Luiz Alberto também já acordou. Ladi Renner em Campestre, bom dia. Sabugo, meu amigo Sabugo, bom dia. Neldo Levo, bom dia. Bom dia, Ricardo Fassbinder, lá em Nova Haas, na nossa companhia. Na nossa companhia também aí no bairro Vila Nova, aqui em Salvador Sul. O Serginho, Hansel, o Neco, né? Um grande abraço para vocês. Um abraço ao meu amigo Schmitão, grande Schmitão, e é grande mesmo, né? Grande Danilo Despezelli, Dona Iria, Paulo Kirsten, Marlene, bom dia para vocês. Bom dia também ao Rock Recton, Valdaí, no bairro Vila Nova.

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1: Vamos lá em Salvador Sul, 6:12, 12 minutos e 6, comóia, bom dia para você, obrigado pela sintonia. Na nossa sintonia, Paulo Lerner e a Nadir, bom dia. Marcelo Gostro vem de São Pedro da Serra, bom dia. Jacinta, né? A Jacinta na nossa companhia, a Jacinta Fusinger na nossa companhia. Silério Rainer, bom dia. Hilário Rainer, saudações coloradas. Ó, Hilário, estamos sem técnico ainda. Lídia Moira, minha segunda mãe lá no Campestre, bom dia. Paulo Fornick, no Moro Bela Vista, bom dia. Cláudio Stein, bom dia em São Pedro da Serra. O Loivo Alberto acaba de me enviar uma mensagem para esta quarta-feira, dia 23 de setembro. Que hoje seja um dia de coragem para recomeçar, de fé para continuar e de sabedoria para fazer escolhas melhores. Deus vê o seu esforço, conhece o seu coração e prepara algo lindo para você. Confio, o melhor ainda está por vir. E nós acreditamos nisso com certeza, Loivo. Chegando aí, estamos hoje no primeiro dia da primavera, manhãs de primavera.

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2: Seis horas e 16 minutos.
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7: Vamos lá em Salvador Sul, 6 horas 20 minutos, 20 minutos de vocês com o bom dia. Esse é o Despertar Alegre. Nós vamos com você até 7 horas da manhã, quando vem aquele maravilhoso, extraordinário programa Horário Político, e é gratuito essa naba ainda, é verdade, é gratuito e a gente tem que cumprir, né? Depois às 7h30 começa o programa Destaques de São Pedro da Serra. Um abraço ao Luizinho, a sua mãe, a Noeli, que habitualmente escuta o nosso programa. Tem muita gente que hoje de manhã não ligou o rádio porque nós estávamos 2 dias fora do ar, né? No aplicativo não, mas devido ao que aconteceu na madrugada de segunda-feira, ficamos fora do ar, mas voltamos com a mil. Por quê? Porque nossos colegas se esforçaram ao máximo, se empenharam para podermos estar com você novamente e poder entrar novamente na sua casa. Nos deixa mais que felizes. Se você ficava bravo quando botava no dial 87.5 e tinha chiado, vocês acham que nós locutores estávamos felizes por isso? Esqueça. Esqueça, todos nós adoramos microfone, todos nós adoramos entrar nas suas casas, nos seus carros, no ônibus, não interessa. Nós gostamos de estar com você, em sintonia com você. Para você ficar em sintonia conosco agora, melhor o que eu vou dizer agora. Mande o seu WhatsApp, o seu pedido para 998959401. Eu falei 998959401. Manda aí a sua mensagem que a gente vai ter a maior alegria. Quando eu apontar um pontinho verde aqui, a gente fica feliz, como agora, ó. José Maurício Kuhn, bom dia, né? Reni Carlos Dores, subprefeito e primeira-dama do Morro Bela Vista. Ricardo Hartz, de Nova Hartz, bom dia, que Deus nos conceda um dia lindo, abençoado, cheio de paz, leveza, alegria e muitas vitórias. Paulo Hartmann, bom dia, uma feliz primavera para todos os ouvintes e toda a equipe da rádio. Paulo Hartmann, de Harmonia, né? O pessoal que gosta de mim, gosta do meu jeito de fazer o programa, hoje eu vou fazer 4 programas aqui na rádio, 4. Meus colegas têm outros compromissos e eu vou tranquilamente fazer o programa para eles. Talvez não falando tanto, né? Menos tocando mais músicas, mas vou estar com você. Agora fico até as 8h30 da manhã. Do meio-dia e 30, 1h30, faço o programa do meio-dia do Cleo. Das 2 da tarde às 4h30, faço o programa da Lili. Das 4h30 às 6 da tarde, o programa da Tita, que está em viagem e deve estar nos ouvindo lá para os lados, né? Da Arábia, né? Legal, que bom. Bom passeio para vocês aí. Tá chegando aí, Valsa Flor da Primavera.

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1: Vamos lá, em Salvador do Sul, 6 horas 26 minutos, 6h26. Olha, o Chimitão me mandou um WhatsApp aqui. Bom dia, João. Quem trabalha todo fim de semana merece uma folga na quarta. Antigamente eu sei para que servia a quarta. Tem uma coisa errada, hein, Chimitão? Isso não está certo o que tu falou. Os padres trabalham todos os fins de semana, eles dão folga na quarta. Como é que... Tu é mais que um padre para folgar? Mas tá louco, meu? A minha sobrinha Kátia me dando bom dia. O Xuxo, meu grande amigo Xuxo, bom dia. José Maurício Cunha, bom dia. Obrigado pela companhia na Nova Salvador FM. O Brasil chora a perca de um grande artista. Um artista que foi em mais um acidente. Olha quantas notícias de acidentes de artistas a gente já deu no microfone da rádio. Mas o Rick, da dupla Rick e Renner, né, eu tive a oportunidade de entrevistar no passado em outra emissora, um cara fora de série. Começou como criança, como criancinha, né? Mas ele nunca perdeu sua fé.
2: Oi, gente, tudo bem? Hoje eu vou cantar uma canção especial para você. Eu fiz essa canção especialmente para você que está passando por momentos de dificuldades, dificuldades tão sérias que você às vezes perde um pouco a fé. 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
1: Seis horas e 30 minutos.
2: 6:30. Olha, todas as quartas-feiras nesse horário, a gente fala com a Lia Bier, que é a comunicadora, a divulgadora da JB Mix, lá de Nova Prata. E hoje de manhã ela me mandou uma mensagem. Bem-vinda à primavera. Deixe que a vida faça contigo o que a primavera faz com as flores. Legal, legal, Lia, né? Tem que deixar mesmo, deixar a vida fazer com a gente o que a primavera faz com as flores. É muito certa essa tua mensagem e obrigado de carinho. Agora nós vamos até Nova Prata, lá na Serra Gaúcha, né? Parece que lá já liberaram o trânsito, né? Vamos ouvir agora a Dona Lia nesse dia 2. Hoje é dia 21, hoje é o dia 21, 21, 22, 22, 23, João, dia 23 de setembro. Ô, meu, tu não tá mais regulando bem. Bom dia, Lia, feliz primavera.
3: 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Um bom dia e uma boa semana cheia de saúde.

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8: Vamos lá, despertar alegre no ar pra você. 6 horas 38 minutos, 6h38, fila na sua diminuída agressiva, é? Mas tá baixando a neblina, novidade, né? Tá baixando neblina em Salvador, isso não pode, isso é uma novidade, né? Que é isso? Legal. Olha, nosso WhatsApp é 998959401, falei 998959401, né? Eu quero mandar pros meus ouvintes de Montenegro, pessoal do aplicativo de Maratá, de Brochir, né? Os votos da Rádio Nova Salvador pela partida ontem do grande Omar de Lima, né? Grande Omar de Lima, aos 82 anos. Ele que ajudou a emancipar Brochir do Maratá em 1989 e foi um amigo que eu conquistei em todos os anos que eu trabalhei lá em Montenegro. A família do Omar, nossos sentimentos. Descansou. Bom, Inês Cris de Azevedo, bom dia, amigo João Carlos. Estamos tomando chimarrão e ouvindo o teu programa. É Inês Cris de Azevedo e Flávio Gonçalves de Azevedo, lá na linha francesa, alta capital do município de Barão. É a capital mesmo, né? Bom dia, Everaldo Vacaria. Everaldo Vacaria, olha, o Everaldo Vacaria fez um trabalho, como sempre fez, espetacular para resolver o problema da antena da Rádio Nova Salvador. Ontem de noite falei com ele em torno das 9 horas da noite, né? Ele passou a tarde lá em cima, né? O pessoal que viu, né? A gente até colocou, estava lá com ele o Mila, estava com ele o Thiago Schneider, né? O Thiago Schneider, para quem não conhece, é filho do Clério Schneider, né? Estavam lá todos, né? Atentos e ligados para resolver o problema que foi sanado e que bom, né? Vai as próximas músicas pra você, Everaldo, eu te escrevi aí pra tu fazer um pedido musical teu. Até agora tu não respondeu, mas tudo certo. Estofaria Móveis Caro, o Mário, meu amigo, bom dia. Marinho Stein, bom dia. Lisete Maria Miller, lá em Poço das Antas, na nossa companhia. Tá chegando aí Os Atuais, Thalita e Elisa, Mississippi.

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1: Seis horas e 44 minutos.
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7: Vamos lá, em Salvador Sul, 6 horas 47 minutos, 6h47. Daqui a pouco, às 7 horas, começa aquele troço. Mas eu tenho que botar aquele troço no ar. É minha obrigação, como todos que trabalham em rádio, temos a obrigação de cumprir os horários determinados. O Luizinho Hartmann, grande prefeito de São Pedro da Serra, que depois das 7h30 em diante vai ouvir os principais destaques que foram me enviados pelo Daver, né? O Daverson Marmit, né? Ele disse, estou escutando, eu pedi para ele, bom dia, está conseguindo sintonizar a rádio hoje? Bom dia, eu estou escutando bem, está tocando a música Mississippi, meu locutor. Tá bom, capricho, um abraço para você, Luizinho, para dona Noeli também. E Lore Maria Guevara, bom dia, Caixa Velha. Noemi Alev, bom dia. Loreni Kunzler, bom dia, conosco também. João da JB Material Elétrico, Martina Lanes, nossa secretária, né, aí de Gestão e Finanças de Salvador do Sul, também na nossa companhia. Bom dia para vocês. 6h48, vem aí Portal do Sul, beijo caramelo.

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1: 24 horas ao seu lado, só pode ser a Rádio Nova Salvador, só ela pode ser isso, né? Que legal. Bom dia ao Gilmar Werner. Gilmar Werner, nossa companhia em São Pedro da Serra. Elaine Rester, bom dia, João. Um friozinho que não é bom pra nós, né? Pra nós velhos, é verdade, né? Isso pra nós velhos não é muito bom, né? Bem, gente, eu vou ficando com o programa Despertar Alegre aqui. Peraí, deixa eu olhar aqui se tem mais participações no celular ou não. Não tem. Então a gente vai ficando por aqui. Vem aí o horário político obrigatório e gratuito. Eu volto às 7h30 com o programa Destaques de São Pedro da Serra. A todos vocês, votos de um belo início de primavera. Que seja um mês florido para você. Que só coisas boas aconteçam. Nós torcemos por você e também queremos que todos tenham uma primavera maravilhosa. No aguardo do horário político obrigatório e gratuito, com essa audiência incrível, eu vou ficando por aqui. Mandar a música para Yara Hoffman lá em Cangerana, linha Cangerana, ó.

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1: Vamos lá, nosso abraço pessoal de Campestre Alto na nossa companhia, Deusa Klein, tá na nossa companhia também, a Louca Nega e toda a turma aí, um abraço de Lourdes.

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0: 44.
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2: 7:25.
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8: Olá, bom dia, São Pedrenses. Alô, povo amigo de São Pedro da Serra. Está iniciando mais um programa Destaque São Pedro da Serra aqui na Nova Salvador FM 87.5 do seu dial. Para você participar do nosso programa, você vai no WhatsApp 998959401. Falei 998959401. O programa Destaque São Pedro da Serra nos foi confiado pelos gestores Luizinho, o prefeito, pela Pati, a vice, também pela administração municipal de São Pedro da Serra, e somos gratos por isso. A todos são pedenses, nosso carinho, nosso abraço. Vamos agora até às 8:30 da manhã com o programa Destaque de São Pedro da Serra aqui na Nova Salvador FM. Já de cara vou fazer homenagem para o Pacheco, né? O seu Sinésio Fome, a dona Marilene, também o Alberto Stein e a Malova, né? O Wildo também lá, que trabalha com o Alberto e também com a Malova, nosso bom dia. E a música que eles mais gostam e que fala do mês de setembro, quando se planta uva ou se poda as uvas.

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2: 7:33 Estão me chamando de veterano aqui na rádio, né? Faz parte alguém não vir, né? Isso é normal, né? Mas estamos aqui para ajudar uns aos outros, né? Com certeza. Quero mandar um abraço para o pessoal das secretarias de São Pedro da Serra, de Obras, da Saúde, da Educação, da Fazenda, do Administrativo, né? Também do que faz parte da equipe do Leonardo Lefo Flegat, né? Um grande abraço para você. Vamos lá então, chegando agora 7:34 musical JM.

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1: Vamos lá em Salvador Sul, 7 horas 37 minutos. Bom dia, Venícia Hort, na nossa companhia. Vamos às primeiras notícias que nos foram enviadas pela Assessoria de Comunicação da Prefeitura Municipal de São Pedro da Serra. Concurso público em São Pedro da Serra. A Prefeitura de São Pedro da Serra publicou o edital do concurso público 2026 com oportunidades para diferentes áreas de formação de cadastro reserva. Entre os cargos estão vagas para as áreas de educação, saúde, administração, serviços gerais e operações. Inscrições até o dia 7 de outubro. Prova objetiva dia 8 de novembro. Prova de títulos de 9 a 11 de dezembro. Prova prática dia 12 de dezembro. Resultado final dia 23 de dezembro. Para conferir todos os cargos, requisitos e demais informações, acesse o edital completo nos sites da Legal e Concursos e da Prefeitura de São Pedro da Serra. Compartilhe esta informação com quem pode estar interessado. Auxílio aos estudantes segundo semestre de 2026. Estudantes universitários de cursos técnicos, politécnicos e da educação de jovens e adultos, EJAN, de São Pedro da Serra deve realizar o cadastro de auxílio financeiro referente ao segundo semestre de 2026 até o dia 4 de outubro. Estudantes novos e aqueles que já possuem cadastro devem apresentar a documentação necessária conforme sua situação. Para mais informações, procure a Secretaria Municipal de Esporte, Cultura e Turismo na Rua da Matriz, 48, Centro de Cidadania, em frente à igreja. O WhatsApp é 51 996 48 92 54, ou envie para smec2@sampedacera.rs.gov.br com a Janice, né? Com a Janice, legal. Vamos lá, olha pessoal, hoje nós tínhamos acertado, concordado, uma entrevista ao vivo aqui no programa Destaque São Pedro da Serra com o secretário de Gestão e Finanças do município de São Pedro da Serra, meu grande amigo Regis Folman. Como a rádio estava fora do ar e nós não tínhamos previsão de quando ela voltaria ao ar, né? Combinei com o Regis ontem para deixar para outra data, com o qual ele concordou. Ele concordou, tá? Então, só para o pessoal de São Pedro saber, que eu anunciei semana passada que o Regis ia estar aqui, não é porque ele não quer estar aqui, é porque motivos alheios à nossa vontade, né? Na natureza ninguém manda. Aconteceu o que aconteceu na madrugada de segunda-feira, por isso que o Regis não está aqui, mas estará em outra data a ser confirmada ainda aqui. A todos vocês aí do Executivo de São Pedro da Serra, meu amigo me esqueceu totalmente, né? Me esqueceu totalmente, né? O Gerson, né? Me esqueceu, fazer o quê, né? Vamos lá, às 7h40 vem uma música pro prefeito Luizinho. Ele adora. Meu lugar é aqui.

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2: Destaques de São Pedro da Serra aqui na Nova Salvador FM, agora 7 horas 48 minutos, 7h48, né? Notícias especiais da Administração Municipal de São Pedro da Serra. Momento cívico e celebração da Semana Farroupilha. No último dia 19 de setembro, o Ginásio Municipal recebeu um emocionante momento cívico em homenagem à pátria e em celebração à Semana Farroupilha, reunindo estudantes, professores, equipes escolares, servidores da educação, a banda marcial da Escola São Pedro, entidades culturais, além de representantes da Brigada Militar e do Corpo de Bombeiros. A programação contou com apresentações das escolas, da rede municipal, a participação da banda marcial e o juramento da bandeira, conduzido pelo soldado Vidotto, reforçando valores como cidadania, respeito e amor à pátria. A Secretaria Municipal de Educação agradece todos que participaram e contribuíram para a realização desse momento de civismo, cultura, tradição e integração, fortalecendo o trabalho de fazer parte de nossa comunidade e da nossa história. É, para quem tem Facebook, na postagem de Bom Dia de hoje do Facebook está a foto do pessoal lá no ginásio de São Pedro da Serra, no último sábado, tá? Tá ali para vocês verem. Tá bom, um grande abraço. Maria Dietzmann, obrigado pela companhia. Heidi Ribnich, bom dia. Meu amigo Magrão, motorista da saúde de São Pedro da Serra, bom dia. Bom dia, Regis Foma, que me mandou uma mensagem. Bom dia, grande João, na escuta. Então, se o Regis está na escuta, espero que você consiga fazer lá, Regis. O tal de Gerson escutar, a Luana escutar, a Rafaela escutar, né? Pessoal tem que escutar, senão daqui a pouco daí eu perco, né? A minha embocadura para lá, né? A Lourdes Weber, minha vizinha, outra segunda mãe minha, está na nossa companhia. A Lucena Hensel está escutando, ela escreveu: João, estou te ouvindo com qualidade, que bom. Maria Bernadette Kuhn, bom dia. Dalia Moira, minha eterna cunhada, bom dia. Feliz quarta-feira. A Ivone Kunz, na nossa companhia. Nicolau da SUS, na nossa companhia. Nestor Hermes, vereador de Bom Princípio, bom dia. Melásia Kaiber, em Poço das Antas, bom dia. Meu vizinho Pelé, no bairro Liberdade, bom dia para vocês. Vou tocar uma música agora, que o pessoal de São Pedro, que foi para a Alemanha, né, e para a Europa, na última viagem deles, né? Grupo de São Pedro da Serra, que foi acompanhado aí por muita gente de São Pedro da Serra, e também pelo nada menos, nada mais, que o cantor Pino, né? E lá eles cantaram muito esta música aqui, ó.

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1: Destaques de São Pedro da Serra, aqui na 87.5. Olha só. O nosso abraço ao Milton Ritter, em linha São João. Roseli Schmidt, minha prima, Júlio Castilhos. Um abraço para o Daniel, teu marido. E também para minha tia Anitta. Né? Para minha tia Cili também. A Cili está sumida. Ontem eu vi ela caminhando no centro. Nossa, te estou. Ilva Borta Becker, bom dia. Inês Ramos Rodrigues, bom dia. José Maurício Cunha, bom dia. João, abraço. Abraço, Clarice Gide Malma. Bom dia, Nelci Groden, São Pedro da Serra. Bom dia, Carmen Miller. Bom dia. Nair Stefan, bom dia. Celita Fortman, bom dia. Jacinta Bon. Bom dia, amigo João Carlos. Deus nos concedeu um lindo dia. É verdade, o primeiro dia da primavera. E a primavera sempre foi e sempre será linda. Lisete Maria Miller, bom dia. Libete Saltier de Oliveira, bom dia. Leni Grimler Pletch, bom dia. Maria Bernadette Conde, bom dia. Meu primo João, bom dia. Minha prima Bernadette. Marciane Tang, bom dia. Ilone Patzlaff, bom dia. Jacinta Hartmann, Westenfelder, em São Pedro, bom dia. Genilde Dengue, bom dia. Maria Elisete Westenfelder, Colorada, lá em Minha São João, bom dia. Também um abraço para dona Ione Rux, a dona Ione Rux. Ela deve ter ficado os 2 dias num nervo, que Deus, que só Deus sabe, né? São 7h56. Bom, na última segunda-feira, por volta do meio-dia, num acidente aéreo, faleceu nada mais, nada menos que o cantor Rick, da dupla Rick e Renner. Quando mais jovem, ele até cantava em barzinhos, né? E com a sua própria irmã, né? Mas naquela época ele foi chamado porque menor não podia trabalhar. De menor não podia trabalhar. Mas são coisas que acontecem. De lá para cá, ele virou um sucesso para N número de grupos musicais e bandas. Ele fez músicas, né? Fez músicas, preparou as músicas, as melodias, né? Criou toda a parte musical. Foi um artista e tanto. Vendeu ele, o Rick e o Renner, mais de 10 milhões de discos. E uma das músicas onde eles mais venderam discos é essa aqui, né? Ela é demais.

0: 8:01.
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5: Vamos lá, seguimos com o programa Destaques de São Pedro da Serra. Vamos juntos até às 8:30 da manhã. Vai comprar ou construir em área rural em São Pedro da Serra? Antes de tomar qualquer decisão, é importante se informar sobre as regras de fracionamento e ocupação do imóvel. O planejamento adequado ajuda a evitar problemas futuros e garante mais segurança para o proprietário. Em caso de dúvidas, procure o setor responsável e informe-se antes de comprar ou construir. Setor do Meio Ambiente, o telefone lá é 51-9808-18571. Repetindo o telefone, 51-9808-18571. Vamos lá. Mais música na programação da Nova Salvador FM 87.5 do seu dial. Daqui a pouco tem Loio Alberto e a Caravana da Alegria. Hein?

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1: Vamos lá, destaques de São Pedro da Serra, destaque de São Pedro da Serra, ó. Atenção, pessoal de São Pedro da Serra, né? Tiveram um grande evento na última sexta, sábado e domingo, e vamos à notícia que nos foi enviada pelo Daver Marmit, né? São Pedro da Serra foi palco de grandes emoções. Nosso município teve a alegria de sediar o 8º Campeonato Estadual Série Ouro Melhor Idade Feminino, reunindo atletas, equipes e torcidas em um fim de semana marcado pelo espírito esportivo, pela amizade e pela valorização do esporte. Um agradecimento especial à Associação de Bolão São Pedro, que sediou a competição em seu espaço, recebeu as delegações e desempenhou um papel fundamental na organização e realização do evento, contribuindo para o sucesso de mais uma grande competição. E estadual, né? Parabenizamos a Sociedade Atiradores SADE de Dois Irmãos pela conquista do título estadual, assim como todas as equipes participantes que fizeram desta competição um verdadeiro exemplo de dedicação, respeito e integração. Mais do que os resultados, o campeonato celebrou histórias, reencontros e a paixão pelo esporte, fortalecendo os laços entre os municípios e proporcionando momentos inesquecíveis para atletas e comunidades. A administração municipal agradece a Associação de Bolão São Pedro, as equipes participantes, atletas, aos organizadores da Federação de Bolão do Rio Grande do Sul, voluntários e a todos que contribuíram para a realização deste importante evento, fortalecendo o esporte e valorizando o nosso município. Parabéns aí, São Pedro da Serra e todas as equipes participantes. Bom, teve SADE, campeão lá de Dois Irmãos, a gente conhece a SADE lá, né? E tem que ter um campeão do bom, um tem que ser, né? Vamos lá.

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1: 8 horas 13 minutos, 8:13. A administração municipal de São Pedro da Serra não esqueceu de vocês do Grupo Conviver. Não esqueceu de vocês do Grupo Conviver. Olha os aniversariantes de setembro do Grupo Conviver. Dia 17 de setembro, Marina Petrolina Malman. 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Dia 30, Leonie Mercedes Hartmann e Maria Bon. Aos aniversariantes do Grupo Conviver, a homenagem da Administração Municipal de São Pedro da Serra.

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0: 8:17.
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8: Vamos lá então, reta final do programa Destaque de São Pedro da Serra desta quarta-feira, primeiro dia da primavera, 23 de setembro de 2026. A primavera vai até o dia 21 de dezembro, né? Então é o mês das flores, época das flores, época de ver tudo bonito, né? E como é legal. Em nome da Administração Municipal de São Pedro da Serra, dos gestores Luizinho Hartmann e Patrícia Lefa, a Pati, vou agradecendo a audiência de todos vocês, mandando um abraço ainda para o José Leff e para a dona Lourdes lá em Campestre Alto. Obrigado pela companhia de sempre, né? Vem aí o noivo Alberto e a caravana da alegria. Eu volto ao microfone da Nova Salvador hoje, ao 12:30, no programa do meio-dia. Atendendo o pedido do Mendo, né? É, nosso índio, né? Vem aí Gabriel Paz, a Trem da Vida. Depois vem Trem da Alegria com Banda Munique. E encerro o meu programa de hoje com Corpo e Alma, Dia de Sofá. Até o 12:30. Fui!

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1: Muito bom dia, com muito mais alegria, mais energia, a melhor seleção musical, as notícias e por começar mais uma manhã ao seu lado, em sua companhia. 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Acima de tudo, pelo que faz e pelo prazer de ter ouvintes especiais como você em nossa sintonia. 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
4: Senhoras e senhores, que barbaridade!
5: E é o som deles que nós vamos chegando pedindo licença humildemente para entrar na sua casa, ou no seu lar, no seu carro, onde quer que você esteja levando as ondas amigas da Rádio Nova Salvador, até mesmo no seu ambiente de trabalho.
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5: Caravana da Alegria aqui pelas ondas amigas da sua, da nossa comunitária Nova Salvador 87.5 FM no seu dial. Seguiremos juntos até o 12:30, trazendo em destaque nesta bela quarta-feira, dia 23 de setembro, somente a melhor programação musical para ouvintes especiais como você na nossa sintonia.
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5: É só emoção, meu filho, começando muito bem com essa bela música lançada ontem na nossa programação, na transição entre eu e o Cléo Moyer, musical RC, participação dos atuais. Esta bela regravação com Menina Linda. Bom dia! Bom dia, minha querida dona de casa. Um beijo no seu coração.

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1: 8:45.
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2: É sucesso.
3: É só sucesso na melhor programação musical do seu rádio quando temos 8 horas 47 minutos. Trazendo em destaque também para você pelas ondas amigas da Nova Salvador.
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3: Nos informando através do site Clima Tempo, a previsão do tempo para Salvador do Sul e região no dia de hoje. Nos diz que hoje será um dia parecido com o de ontem, sol com muitas nuvens durante o dia e períodos de céu nublado, noite com muitas nuvens, mas não há previsão de chuva. Temperatura mínima hoje na casa dos 5 graus, a máxima pode chegar a 13 graus, mas com sensação térmica de 8 graus. A umidade do ar vai variar entre 68% a 93%. O sol nasceu às 6h15 da manhã e vai se pôr às 6h22 da tarde.
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3: Infelizmente, conforme noticiamos ontem também através do nosso, da nossa postagem no Facebook, o cantor Rick, da dupla Rick Renner, nos deixou ontem aos 59 anos de idade, nesta terça-feira, dia 22 de setembro, após o helicóptero em que estava cair na Serra Catarinense. Os destroços da aeronave foram localizados pelo Corpo de Bombeiros Militar de Santa Catarina por volta do meio-dia, em uma área de difícil acesso na região de Urubici. As 5 pessoas que estavam a bordo, infelizmente, foram encontradas sem vida. Além do cantor, estavam na aeronave o empresário Bruno Avelar, o videomaker Paulo Soares e 2 pilotos. Nascido com o nome Geraldo Antônio de Carvalho, em 5 de dezembro de 66, em Monte do Carmo, no Tocantins, Rick construiu uma carreira de décadas na música sertaneja como cantor e compositor. Ele começou a trajetória musical ainda criança e chegou a formar a dupla Sereno e Serenata com a irmã Dalva. Posteriormente, integrou outras formações até iniciar a parceria com Renner ainda nos anos 80. Então, esse bloco musical é uma homenagem póstuma a Rick, da dupla Rick Renner, que prematuramente nos deixou ontem aos 59 anos, mas com certeza com um belo legado musical. Então, dele que está chegando a bela música com a participação do Renner, eu tentei seguir em frente e também um belo popurri para você a partir de agora, para você recordar os grandes lançamentos, os grandes sucessos da bela dupla Rick e Renner, que com certeza vai deixar muita saudade. Chegando Rick Renner com essa bela mensagem musical, eu tentei seguir em frente. Bom dia!
6: Sim.

0: persona para estamos haciendo.
1: Obrigado, irmão. Obrigado. Que a sua vida seja.
0: Olha,
1: que a sua vida seja essa festa sempre, viu?
0: Obrigado vocês. Vocês sabem. Olha, todo mundo que me conhece, as pessoas que estão do meu lado. E até algumas pessoas que já assistiram algumas entrevistas aqui.
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3: 9:01.
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nesse embalo que nós convidamos você para estar junto conosco até o 12:30 aqui pelas ondas amigas da Nova Salvador. Lembrando a você o que se comemora por curiosidade hoje nesta bela quarta-feira, dia 23 de setembro. É o dia de combate ao estresse, o dia nacional dos profissionais de nível técnico, dia internacional das línguas de sinais, dia internacional contra a exploração sexual e o tráfico de mulheres e crianças, o dia do técnico industrial, o dia do técnico em edificações, o dia do soldador, o dia do sorvete e o dia dos filhos. Santo do dia de hoje, São Pio de Pietrelcina. 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Ou você pode salvar o nosso novo número do WhatsApp na sua agenda dos contatos e interagir conosco no dia a dia pelo 519-9895-9401. Cada amanhecer é uma nova oportunidade para escolhermos a leveza, a gratidão e a forma como decidimos encarar os desafios. O ontem já passou e não pode ser reescrito, mas o dia de hoje é uma tela em branco pronta para novas escolhas. O valor do dia não está livre de problemas, mas na atitude que você adota para enfrentá-los. Lembre-se de silenciar as cobranças externas e valorizar o que realmente importa e o que você já tem no presente. Eu desejo de coração que hoje seja um dia de coragem para você recomeçar, de fé para continuar e de sabedoria para fazer as escolhas melhores. Deus vê o seu esforço, conhece o seu coração e prepara algo lindo para você. Confie, o melhor ainda está por vir. Pense nisso. Dado o recado, chegando melhor com Rainha Musical e Belos Poupurris para você a partir de agora. Pode aumentar o volume que você vai cantar junto, porque tá ruim, mas tá bom.

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4: Muito bem, 9h20. Você curtindo a Caravana da Alegria. Aqui pelas ondas amigas da sua, da nossa comunitária Nova Salvador, 87.5 FM no seu dial.
5: Antes de ir embora.
4: Pra recordar os bailes da vida, chegando melhor com Vilseu, Pause, Flávio Dalcim, Banaúro e Rafael Rodrigo e Banda, na melhor programação musical do seu rádio. Chega no meu seu pause para você recordar a canção dos namorados. É paixão, meu filho!

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2: 9:30.
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0: Mas tempo bom.
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0: Dois dias. E trazendo tempo bom, depois dessa enxurrada aí que deu aí, afetando várias regiões. Aqui na nossa região, acredito que foram poucos estragos. 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
1: Chegando banda KM do Brasil com sucesso, porque estamos com amor de primavera.

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1: 10 horas, 1 minuto.
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0: Daniel Moscal, JM, madrugada gelada. E como foi gelada, meu Deus do céu.
1: Tô congelando.
0: Mas já passou, tem o sol aí pra brilhar o nosso belo dia de hoje, nesta quarta-feira, dia 23 de setembro. Agradecendo demais pela sua sintonia, Reni Carlos Lourenço, Marabella Vista, desejando abençoada quarta-feira para todos nós. Reni Ritter, Nelci Ritter, a Lúcia Magainha, a Márcia Magainha, meu amigo Ezequiel Schacht e a Marlene lá na Vila Nova, muito bom dia. Pessoal, amigo da loja Benoit em Salvador do Sul, sempre na sintonia, lojas Quero Quero, bom dia. Também lojas Labs, todo mundo com a gente, curtindo a nossa programação. Alô, pessoal, amigo da Borracharia Hertel, muito bom dia, Odécio, a esposa Maria, os filhos, o Leandro, Leonir, a Sheila, a Solange. Pessoal, amigo da JB de Melo, instalações elétricas e placas solares. Muito bom dia ao João, a Solange, a Jenny, a Milena, o Gabriel, o Heitor, o Jacó e o Leandro. Lá na querida linha Júlio de Castilhos, muito bom dia. Em nome de Márcia, Regina Arnold, querida família Arnold e o grupo Amigos de Julinho. Bom dia, Marilisa, Adélia, Rita e o Carlos, aquele abraço. Pessoal, amigo lá no bairro Prosperidade, em nome de Nelci Lutres, da Vera e família, também Reni Ritter, Nelci Ritter. Também conosco o pessoal amigo da Lancheria Três Marias na Bela Vista. Muito bom dia, o Hilário, a Maria, a Shelley, ao Carlos Coll. Todos os clientes, amigos e familiares. Chegando todo o romantismo, belas valsas para você a partir de agora com o musical JM. Banda da Núbia Azul e musical Encanto.

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1: Quando temos 10 horas 17 minutos em destaque para você, o primeiro bloco especial do horóscopo do dia. Previsão para hoje para você do signo de Áries, nascido do dia 21 de março a 19 de abril. O dia pode trazer vontade de começar algo

diferente no amor, uma atitude espontânea pode criar um momento especial. No trabalho, escolha uma prioridade e concentre sua energia nela. A cor do dia hoje para você é verde, o número da sorte é o 73. Previsão para hoje para você do signo de Touro, nascido do dia 20 de abril a 20 de maio. Uma resposta esperada pode chegar e ajudar você a seguir adiante. No amor, a estabilidade será mais importante do que grandes empresas. No trabalho, cumpra o combinado e evite improvisos. A cor do dia para você hoje é azul clara, o número da sorte 38. La fuerza que me mueve dentro para... Previsão para hoje também para você do signo de Gêmeos, nascido do dia 21 de maio a 20 de junho. Sua comunicação estará favorecida e pode render bons encontros. No amor, uma conversa divertida pode aproximar duas pessoas. No trabalho, use a sua criatividade para simplificar as tarefas. A cor do dia para você hoje é rosa, o número da sorte é 62. Previsão para hoje também para você do signo de Câncer, nascido do dia 21 de junho a 22 de julho. O momento pede mais confiança nas próprias escolhas. No amor, não esconda uma vontade por medo de parecer vulnerável. No trabalho, mantenha atenção mesmo em tarefas repetitivas. A cor do dia para você hoje é roxa, o número da sorte 26. Chegando em destaque, quando temos 10 horas e 19 minutos, mais lançamentos, mais exclusividade na melhor programação musical do seu rádio. Adson e Alana, Mão Suja, é grana limpa. Também Amado Batista com essa bela música nova, trabalho com Hospício. E César e Paulinho chegando com 2 de agosto. Bom dia!

0: Muito obrigado. Muito obrigado. Hoje tem várias participações de DVD dos 50 anos. Vários amigos e amigas, inclusive minha neta, Valentina Batista. Tem 9 aninhos ela. Canta muito bem, não é porque é sua avó, não, mas vocês vão adorar vê-la cantar. Mas agora vem uma grande amiga que eu conheço desde os 9 anos de idade que ela tem.
1: Chique muito, maestro! Cantora.

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4: Quando temos 10 horas 32 minutos em destaque para você, o segundo bloco especial do horóscopo do dia. Quando temos 10 horas 32 minutos em destaque para você, o segundo bloco especial do horóscopo do dia.

algo inesperado no amor, procure enxergar também o lado positivo da relação. No trabalho, a sua atenção aos detalhes evitará os erros. A cor do dia para você hoje é preta, o número da sorte 49. Previsão para hoje também para você do signo de Libra, nascido do dia 23 de setembro a 22 de outubro. O dia favorece as decisões que dependem de equilíbrio e bom senso. No amor, uma demonstração de carinho pode mudar tudo. No trabalho, seja claro ao explicar o que você espera dos outros. A cor do dia para você hoje é laranja, o número da sorte o 15. Previsão para hoje também para você do signo de Escorpião, nascido do dia 23 de outubro a 21 de novembro. Você pode descobrir uma informação importante ao prestar atenção em uma conversa. No amor, evite guardar ressentimentos. No trabalho, mantenha seus planos mais reservados por enquanto. A cor do dia para você hoje é marrom, o número da sorte o 79. Em destaque, mais lançamento, mais novidade, o melhor do DVD de Gabriel Paza, com a participação de Marcos Paza, Pra Que Fazer Ciúme, também com Mirtes Azzolini, Gaúcha de Encantado, e com a banda Céu e Cantos, no Boteco da Saudade. Aumente o volume, vem comigo! É bailão, meu filho!

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1: Quando temos 10 horas e 47 minutos. Em destaque para você, o terceiro e último bloco especial do horóscopo do dia. Previsão para hoje para você do signo de Sagitário, nascido do dia 22 de novembro a 21 de dezembro. Um convite ou oportunidade pode deixar a sua rotina mais movimentada. No amor, dê espaço para momentos de diversão. No trabalho, a flexibilidade será necessária diante de mudanças. A cor do dia hoje para você é cinza. O número da sorte é 34. Previsão para hoje também para você do signo de Capricórnio, nascido do dia 22 de dezembro a 19 de janeiro. A paciência será essencial para alcançar um resultado que você deseja. No amor, valorize quem demonstra estar ao seu lado. No trabalho, uma tarefa importante pode avançar bastante hoje. A cor do dia para você é azul escuro. O número da sorte é 68. Previsão para hoje também para você do signo de Aquário, nascido do dia 20 de janeiro a 18 de fevereiro. Você poderá enxergar uma situação por um ângulo completamente diferente. No amor, a novidade pode quebrar a monotonia. No trabalho, uma solução criativa será bem-vinda. A cor do dia para você hoje é vermelha. O número da sorte, 21. Previsão para hoje também para você do signo de Peixes, nascido do dia 19 de fevereiro a 20 de março. O dia pede equilíbrio entre ajudar os outros e cuidar de você. No amor, evite criar expectativas sem conversar. No trabalho, uma atividade tranquila pode trazer bons resultados. A cor do dia hoje para você é amarela. O número da sorte, 59. Quando temos 10 horas e 49 minutos. Muito bom dia.
2: Vestido colorado, vamos cantar? Alex Dias com o Sérgio Cantos, vamos lá?

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Eu sou o Fernando da Superbanda Chopão. Nós também estamos na programação da Rádio Nova Salvador e trazendo a nossa nova música, Loirona do Sul, com participação de Cleiton Borges.

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2: Eu quero te mostrar como parar de viver com medo. Isso, de verdade, pode mudar completamente a sua vida, porque, infelizmente, a maioria das pessoas vive uma realidade guiada por ele, o medo. E não é por acaso. Tudo que está ao nosso redor, nas notícias, nas redes sociais, no que a gente consome, é projetado para nos manter presos nesse estado. Quanto mais você se expõe ao medo, mais o seu cérebro se acostuma com ele. Ele passa a ser o modo padrão da sua vida, o filtro pelo qual você enxerga o mundo. E segundo as leis da física quântica, aquilo em que você foca, você atrai. Ou seja, quanto mais você teme, mais motivos para temer aparecem. Mas existe uma verdade que talvez você não perceba. O futuro, ele ainda não existe. Ele é apenas um campo aberto de infinitas possibilidades. E você é quem o cria. A cada pensamento, a cada emoção, a cada escolha. Você sabia que tem estudos que comprovam que 91% das nossas preocupações e medos não se concretizam? E aqueles 9% que acabam se concretizando nunca são tão ruins quanto a gente esperava. Quando você se concentra nos piores cenários, você está, sem perceber, programando a sua mente para vivê-los. Mas no momento em que você para de alimentar o medo e começa a escolher o amor, a gratidão, a confiança, você muda tudo. Você começa a criar uma nova realidade. Então, confia em você mesmo, confia na vida, confia em Deus, porque toda vez que você deixa o medo comandar, você entrega o seu poder. E agora é hora de retomá-lo.
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0: Muito bem, 11 horas 5 minutos. Muito bom dia. Obrigado a você em sintonia curtindo as ondas amigas da sua, da nossa comunitária Nova Salvador.
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0: 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Dado o recado, música nova de trabalho para você, todo romantismo com o musical São Francisco, Dor Bandida.

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2: Onze horas e 14 minutos.
3: Olá, ouvinte da Rádio Nova Salvador. Aqui é Caroline Andréia Klein, advogada, e trago no nosso Minuto Jurídico esclarecimentos legislativos e as novidades no mundo do direito. Você pode ser dono da maior parte de uma empresa e, ainda assim, ter problemas para participar das decisões do próprio negócio. Parece estranho? Um caso recente ajuda a entender por que esse assunto é tão importante. Mari Saad é uma influenciadora conhecida no mercado de beleza e uma das fundadoras da Mascavo, marca brasileira de maquiagem lançada em 2024. Essa semana, ela anunciou seu afastamento da operação da marca e afirmou que, embora continue sendo sócia majoritária, enfrentava dificuldades para acessar documentos e informações financeiras e para participar da condução da empresa. O caso envolve hoje uma disputa judicial. E o que isso ensina para qualquer empresário? Não basta combinar que um sócio terá 60% da empresa, outro 30% e outro 10%. É preciso definir quem administra, quem movimenta recursos, quais decisões dependem dos sócios, como funciona a prestação de contas e o que acontece quando surge um conflito. E isso de forma escrita, porque sociedade nenhuma começa pensando na briga, mas é quando os sócios deixam de concordar que aquilo que foi combinado precisa o documento para fazer toda a diferença. Na empresa, confiança aproxima os sócios. Boas regras protegem a sociedade. Esse foi o Minuto Jurídico de hoje. Até o próximo.
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8: Onze horas 18 minutos. 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
8: 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Interessados podem entrar em contato pelo fone WhatsApp 519-9997-7733. 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
8: Conosco, curtindo a nossa postagem no Facebook da Rádio Nova Salvador e desejando um feliz, abençoado dia a todos. Nossa querida ouvinte, Adag Eblin, Maria Bernadette Kuhn, Libete Saltiro de Oliveira, Delci Cecília Groth, Lucena Hensel, Maridão Hélio, os filhos Marlon e Matheus, as noras e a toda a comunidade do Morro Yan, sempre na nossa sintonia. Marciane Tang, Senemar Fátima da Silva, Mariane Spies, José Maurício Cunha, esposa Bernadette na Vila Nova, Janice Daine Kifai, Egon Kunstler, aquele abraço, Helena Bot, Yara Maria Hoffmann, Marli Willemsen Auflen, Leni Gruber Plett, também a Ilma Hans Gossler, o Tarcísio e a Cecília Werner, muito bom dia, obrigado a vocês pela sintonia. José Silvério Rainer, muito bom dia, querido amigo, curtindo a nossa programação lá na bela cidade de Pareci Novo. E ele que está recebendo a visita especial aí do seu primo, o Celso Gastão, e também a Maria e o seu pai, é, o Celso lá de Palmito, Santa Catarina. Que coisa boa, hein, Silvério? Feliz por demais com você, querido amigo. E obrigado a vocês aí pela sintonia, tá bem? Tamo junto! Terezinha Roque Yunes, muito bom dia lá na Bela Vista, filhota Roselaine. Pessoal, amigo lá do Sagrado Coração de Jesus em Arroio Canoas, muito bom dia, seu Valdemar, dona Ieda, do Mercado Kefer. Este sim, o verdadeiro shopping da colônia, o ateliê do biscoito. Família Maria Roden, também a esposa Antônio e família, a Ivone, Terezinha Kefer, o Teixeirinha e família. Muito bom dia a todos vocês, obrigado sempre pela sintonia, curtindo as ondas amigas da Nova Salvador e a Caravana da Alegria, que vai com você até o meio-dia e 30. Lembrando que na nossa querida programação de hoje, ainda não perca, a partir do meio-dia e 30 até 1h20 da tarde, vem Cléo Moirer com as notícias do meio-dia, boa música, para você sair muito bem informado da hora do almoço. Hoje, da 1h30 até as 4h30 da tarde, vem ele, João Carlos Moirer, vai comandar o show da tarde. E às 6h da tarde, retorna ele, Cléo Moirer, para comandar com você também o Paradão da Nova Salvador.
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8: Enquanto isso, seguimos da boa música, claro, trazendo em destaque para você mais lançamentos na nossa programação. Edson Francisco Vieira na composição, trazendo a bela música Faça Acontecer. Muito bom dia!

0: 11:31.
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3: Olá, nossa saudação cooperativista, sejam todos muito bem-vindos ao contato direto desta quarta-feira. Aqui o jornalista Samuel Dickelbinecker com novas informações sobre a sua cooperativa. E nós voltamos a destacar como foi a atuação de agroindústrias da região na 49ª Expo Inter. Um dos expositores foi o viveiro GM de Três Saltos Alto, Travesseiro, conforme nos conta a representante Mariângela Facchini.
4: A gente começou com os girânios, que é o nosso caro-chefe, e aos pouquinhos a gente vai expandindo mais produtos. A gente tem alguma coisa de chá, temperos, brincos de princesa, folhagens, suculentas, um pouquinho de cada coisa. A nossa primeira Expo Inter, então só o nome da cidade já chama a atenção do pessoal. Nós somos de Travesseiro e o pessoal passa e fica admirado, que as flores estão bem coloridas, vibrantes, temos os ministerários de suculentos, então com bichinhos dentro, chama atenção, o público para, observa, conversa com a gente, então sempre tem uma troca, uma interação com o pessoal.
5: Mariângela, como é que é lá para vocês em Travesseiro? A energia, ela está boa?
4: Sim, Três Saltos Altos a gente tem a energia da Sertel, então lá vem o pessoal, tem o manutenções que fazem, então dificilmente a gente fica sem energia, né? Muito bom. A gente utiliza mais na época do verão ali, que a gente trabalha mais, às vezes das 4 da tarde às 8 horas da noite, que é o mais fresquinho, melhor para trabalhar, então precisa ter a energia funcionando, né? A gente tem bomba também para molhar os produtos, então também depende da energia elétrica.

0: você pesquisar por podcast cooperar. E para sabermos qual é a fórmula da Sertel para realizar um bom atendimento na área de energia, como este citado pela Mariângela Facchini, do Viveiro GM de Travesseiro, recebemos hoje aqui no Contato Direto também o vice-presidente da cooperativa, Daniel Luiz Sec. Bem-vindo, Sec.
1: Olá, Samuel. Olá a todos os nossos associados e clientes. Um trabalho que ele passa por várias frentes, Samuel. Um trabalho que ele vem sendo desenvolvido há muitos anos, uma Sertel com 70 anos de história, onde aquele atendimento, aquela necessidade dos nossos associados, como esse da agroindústria, a gente sempre tem que priorizar o nosso atendimento em várias camadas. Camadas de atendimentos emergenciais, quando falta energia, nós temos que ter uma estrutura de logística muito rápida, que consiga restabelecer isso. E para isso acontecer, nós temos que ter tecnologia, nós temos que ter pessoas capacitadas, nós temos que ter as pessoas com disponibilidade. E tudo isso faz com que a Sertel tenha essa agilidade. As camadas também, elas passam pelos pilares do nosso planejamento. Nós temos que ter uma rede robusta, nós temos que ter uma rede trifásica, nós temos que ter redundância, nós temos que ter religadores se comunicando de forma instantânea, através do nosso centro de operação, com essa agilidade. Quando a gente fala que a Sertel tem carga suficiente, significa o quê? Que o crescimento pode acontecer, que as redes de energia, as nossas subestações, estão preparadas para esse crescimento agora. Não que eu preciso de um prazo de mais um ano para poder instalar uma nova agroindústria. Nosso planejamento não enxerga dessa forma. Ele enxerga que nós sim vamos crescer. E por isso nós temos uma demanda maior. Exemplo disso é o novo transformador de força que está indo para a subestação de Forquetinha. Hoje nós temos um transformador de 26 MVA. Nós estamos instalando o segundo transformador de 26 MVA, porque a gente vê aquela região de conventos, de lajado, crescendo muito, onde aquela subestação vai dar conta de todo esse crescimento. Mas nós estamos apostando sempre na frente. Essa forma que a Sertel vem construindo para que a gente tenha cada vez mais assertividade dentro dos nossos recursos econômicos, mas para a gente ter uma viabilidade econômica de produção para os nossos associados. Sempre atento a esses quesitos para a gente ter uma cooperativa cada vez mais forte e sólida.
0: Muito obrigado pela sua participação, Daniel Luiz Sec, vice-presidente da Sertel. Contato direto desta quarta-feira vai ficando por aqui. A todos, uma boa tarde.
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Muito bem, 11 horas 39 minutos, divulgando para você uma bela oportunidade de emprego. A Granja Rochait oferece vaga para admissão imediata de pessoas para vacinação de pintos. Oferece-se o salário compatível com a função. Interessados podem entrar em contato com o Diego pelo fone WhatsApp 519-8600-8561. Quem sou? 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Em destaque, Alma Nova com Sorriso Lindo, esta bela música, Mulher 7Q. 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
3: Olá, satisfação mais uma vez em falar com você. Aqui quem fala é o psicólogo Júnior Quisté. Estamos aqui debatendo a semana dos relacionamentos na sua rádio preferida. Tem gente que não tem medo de amar, tem medo de viver de novo o que já viveu. Às vezes encontramos alguém que parece frio, distante. A pessoa diz que não quer relacionamento sério, que prefere ficar sozinha, que não acredita mais no amor, que não confia em ninguém. E imediatamente julgamos. Essa pessoa tem medo de compromisso. Talvez tenha, mas talvez exista uma história antes dessa frase. Porque nós conhecemos a pessoa que chegou até nós hoje. Não conhecemos necessariamente tudo aquilo que aconteceu para que ela precisasse se tornar assim. Talvez antes dessa pessoa desconfiada tenha existido alguém que confiou demais, que fez planos, que acreditou em promessas, que construiu uma casa, uma família, um futuro inteiro dentro da própria cabeça. Talvez tenha sido traída, abandonada, humilhada. Talvez tenha descoberto que alguém que dizia eu te amo era justamente quem mais estava machucando. E algumas pessoas, depois de viverem determinadas experiências, fazem silenciosamente um acordo consigo mesmas. Nunca mais vou permitir que alguém tenha poder suficiente para me machucar daquele jeito. A psicologia do apego ajuda a compreender porque algumas pessoas passam a buscar muita confirmação afetiva, enquanto outras aprendem a criar distância justamente quando alguém começa a se aproximar. Então, pode acontecer algo triste. A pessoa deseja amor, mas quando o amor começa a chegar perto, o medo chega primeiro. Ela procura defeitos, desconfia, testa, afasta, desaparece e depois diz: eu sabia que relacionamentos não funcionavam, sem perceber que algumas vezes estava tentando impedir no presente aquilo que aconteceu no passado. E existe um preço muito alto nisso, porque quando construímos muros suficientemente altos para impedir que alguém nos machuque, também dificultamos a entrada de quem poderia nos amar. Talvez amadurecer emocionalmente não seja dizer eu não preciso de ninguém. Isso muitas vezes pode parecer força, quando na realidade é proteção. Maturidade talvez seja conseguir dizer: eu posso precisar de alguém sem deixar de ser eu. E principalmente, eu já fui ferido, mas não permitirei que quem me feriu no passado continue escolhendo quem poderá se aproximar de mim no futuro. Tem gente que não tem medo de amar, tem medo de viver de novo o que já viveu. E amanhã você vai ouvir: dormimos ao lado de alguém, mas continuamos olhando para uma tela. A semana dos relacionamentos, relacionamentos fidedignos, relacionamentos artificiais, relacionamentos que já aconteceram e outros que nunca vão acontecer. É sobre isso. Abraços de luz, sou o psicólogo Júnior Quisté, palestrante e escritor do livro Sobreviver. Até amanhã.
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10: 11:53. Muito bom dia, Inês, Cris Azevedo, Flávio e toda a sua querida família lá na linha Francis Alta, em Barão, sempre na nossa sintonia.
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10: Adelar, Cocheborg, família, José Célio Martini, esposa, também conosco Clóvis Lutwig, família, Neuza Bueno Pinheiro, Romeu Lotterman. Romi Damer, Ieda Damer, Romerding, aquele abraço a todos vocês em São Pedro da Serra.
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10: Lembrando a você que o TRE do Rio Grande do Sul, nessa época de eleições, tem vaga para auxiliar de eleição, que deu apoio em treinamentos e orientações, a preparação, configuração e testes de urnas e equipamentos, suporte aos locais de votação, instalação, distribuição e recolhimento de materiais eleitorais, atendimento de chamados e reposição de componentes e organização de materiais e reporte de problemas. A atuação deverá ser presencial, a contratação é temporária, remuneração de R$ 1.766,28, considerando a proporcionalidade ao período trabalhado. Os benefícios: o vale alimentação de R$ 13,57 diário, mais o vale transporte. Interessados é só entrar em contato pelo fone WhatsApp 519-9818-4168.
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10: Lembrando que logo mais, como de costume, está chegando ao meio-dia, o horário eleitoral gratuito obrigatório. Eu retorno a partir do meio-dia e 25 com mais boas músicas para você e fazendo a finalização do nosso programa de hoje da Caravana da Alegria. Enquanto isso, músicas novas de trabalho para você não perder a viagem. Banda Modelo, esta bela regravação do ritmo sertanejo em bailão, entre tapas e beijos e paz na cama. E Vaneira Grossa com o Gaúcho de Apartamento. Aquele abraço!

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3: Isso mesmo, a equipe da Rádio Nova Salvador quer desejar os mais sinceros votos e parabéns, muitas felicidades e muitos anos de vida aos queridos aniversariantes do dia de hoje. Parabéns e muitas felicidades para Laudir Costa, Maria Inês dos Santos, Assinira Martins Brizola, Júlio Marcelo Vargas Moreira, Juliana Hoffmann, a Rosane Maria Esteves, Renato Spohn, a Silvane Eberhardt, o Ademar Hanauer, também o Otávio Halber, Cauã Milano, Pedro André Schmidt, da Roda de Mate Pilchas, Ivanete Schwan, Ana Cecília Klein, Rita Schaefer, o Marlon Rubinich, a Nicole Lunkes, Neuci Junges, a Mercedes Trums, a Glaci Marx e o Valmor Aguiar. A vocês os mais sinceros votos de parabéns, muitas felicidades e muitos anos de vida.
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3: Muito bem, 12 horas 27 minutos. Notícia importante para você, da assessoria de imprensa da Prefeitura Municipal de São Pedro da Serra. Concurso público em São Pedro da Serra. A Prefeitura de São Pedro da Serra publicou o edital do concurso público 2026 com oportunidades para diferentes áreas e formação de cadastro reserva. Entre os cargos estão vagas para as áreas de educação, saúde, administração, serviços gerais e operações. Lembramos a você que as inscrições vão até o dia 7 de outubro. A prova objetiva no dia 8 de novembro, a prova de títulos no dia 9 a 11 de dezembro. A prova prática dia 12 de dezembro e o resultado final dia 23 de dezembro. Lembrando que para conferir todos os cargos, requisitos e demais informações, acesse o edital completo nos sites da Legale Concursos e da Prefeitura de São Pedro da Serra. Compartilhe essa informação com quem pode estar interessado. Auxílio aos estudantes do segundo semestre de 2026. Estudantes universitários de cursos técnicos, politécnicos e da educação de jovens e adultos, o EJA, de São Pedro da Serra, devem realizar o cadastro do auxílio financeiro referente ao segundo semestre deste ano até o próximo dia 4 de outubro. Estudantes novos e aqueles que já possuem cadastro devem apresentar a documentação necessária conforme a sua situação. Para maiores informações, procure a Secretaria Municipal do Esporte, Cultura e Turismo na Rua da Matriz 48, no Centro de Cidadania, em frente à igreja. O WhatsApp de contato pelo 519-9648-9254 ou através do e-mail smec2@sampedrodaserra.rs.gov.br com a Janice. E você vai comprar ou construir em área rural? Antes de tomar qualquer decisão, é importante se informar sobre as regras de fracionamento e ocupação do imóvel. O planejamento adequado ajuda a evitar problemas futuros e garante mais segurança para o proprietário. Em caso de dúvidas, procure o setor responsável e informe-se antes de comprar ou construir. Entre em contato com o setor do meio ambiente de São Pedro da Serra pelo fone WhatsApp 519-8081-8571. 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
3: Muito bem, enquanto temos 12 horas e 31 minutos, logo mais chegando o João Carlos Moyer para comandar as notícias do meio-dia, a boa música com você até 1:30 da tarde. E na sequência, vem também o show da tarde para você até as 4:30.
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3: Enquanto isso, você curte música nova, trabalha com a banda Dale Baile, participação no São Marino, cruza os dedos. Desejando a você um feliz, abençoado almoço e que continue na nossa sintonia. A todos vocês, uma feliz e abençoada tarde de quarta-feira.

0: 34 minutos.
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2: Muito bem, boa tarde. Não tem nada, Cléo. Hoje tem o João, né? O pessoal vai ter que me aturar hoje. Quem quer, né? Quem quer, atura. Estamos começando o programa do Meio-Dia, onde o Cléo é o titular do programa, mas às 18 horas ele estará de volta aqui na Nova Salvador FM, no microfone da 87.5 com o Paradão da Nova Salvador. 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Bom, estamos o Brasil inteiro de luto pela perda do grande artista Rick, né? Da dupla Rick Renner, né? E hoje de manhã eu estava ouvindo indo a São Pedro da Serra o programa do Loivo. E o Loivo tocou esta música aqui, ó.

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1: Obrigado, irmão. Obrigado. Que a sua vida seja.
0: Olha.
1: Que a sua vida seja essa festa sempre, viu?
0: Obrigado a vocês. Vocês sabem. Olha, todo mundo que me conhece, as pessoas que estão do meu lado, e até algumas pessoas que já assistiram algumas entrevistas minhas, sabem da admiração que eu tenho pela dupla Rick e Renner. E eu estou muito feliz de estar participando dessa etapa nova e maravilhosa da carreira de vocês, que vem para coroar ainda mais o grande sucesso que vocês representam, não só na música sertaneja, mas na música popular brasileira. E eu só tenho que bater muitas palmas para vocês e dizer...
1: Obrigado.
0: Que eu sou seu fã, te amo.
2: E nós somos seus.
0: E qualquer coisa vocês gritam que eu tô ali no boteco bebendo.
2: Você só consome. Né?
0: Olha, eu tô parando esse instinto de ano, eu vou beber, mas ano que vem eu vou beber também, se Deus quiser.
1: Obrigado, meu irmão.
0: Tchau, gente. Obrigado.
2: Deus te abençoe, Eduardo Costa.
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0: Vamos lá em Salvador do Sul, aqui em Salvador do Sul, agora são 12 horas e 55 minutos. Olha, hoje de manhã, quando eu cheguei aqui na rádio, era 6 graus a temperatura e a previsão é que amanhã seja mais frio que hoje. Nós estamos em contato, com muita alegria, com o nosso presidente da associação, nada mais, nada menos que Valdir Edvino Schneider. Deixa eu te fazer uma pergunta, Valdir. De onde o senhor se lembrou que nós estamos novamente com toda a tranquilidade, com o trabalho intenso da nossa equipe da técnica no ar completamente? Isso é bom e é bom ouvir o senhor. Boa tarde, Valdir.
1: Boa tarde, João Carlos. Bom dia aqui de Cancún, onde eu estou. Você sabe aí, né? Eu desde sábado à tarde, né? Estou de férias e estou longe da cidade, mas estou acompanhando aí, na medida do possível, o que ocorreu aí em termos de intempérie, não só aqui aí na cidade, né? Mas também no sul do Brasil, né? Principalmente. Então, e eu quero aqui, de onde eu estou, dar a minha total solidariedade, né? As vítimas, aquelas que tiveram aí danos materiais aí na nossa região, né? E também no estado todo, na região sul como um todo, né? E também dar as minhas mais sinceras condolências aí às vítimas fatais, aos familiares dessas vítimas fatais, em função desta intempérie. Aqui nós estamos agora com 30 graus, 11 horas da manhã, temos do fuso horário, aqui é 11 horas da manhã, temos 30 graus e 27 graus.
0: Estado...
1: Que ironia, né?
0: Tá. Deu um pequeno corte, Valdir, se você puder completar as duas, três últimas frases, eu agradeço, se puder completar.
1: Eu estou aqui em... Cancún, né, no México, para um pedido. E aqui são 11 horas da manhã e a temperatura é de 30 graus, a sombra. E a noite vai baixar para inacreditáveis 27 graus. Então, você imagine que devemos estar bem diferentes em termos de clima aqui em Cancún, onde o sol é um sol para cada um, né? E aí provavelmente esteja frio, né?
0: Estava, Valdir, hoje de manhã eu cheguei aqui com 6 graus e a previsão para amanhã de manhã é 4 graus. Mas, Valdir, uma coisa que choca muita gente, quando você liga de madrugada, e eu sou desses que de madrugada liga a Rádio Gaúcha até para ficar por dentro, né, do que acontece. Por exemplo, o Rio Caí já invadiu ruas lá, e você conhece bem São Sebastião do Caí. Mas esse mesmo rio em Montenegro invadiu a cidade de Montenegro de novo, e Montenegro sofre de novo com as enchentes. Em Porto Alegre também já está acima de 2,15, né? Que é 2,15 metros além daquilo que o pessoal está preparado para as enchentes, né? Mas não foi só isso que aconteceu. O Valdir se referiu bem às vítimas, especialmente aí entre Caxias do Sul e a cidade de Antônio Prado, em Flores da Cunha, uma mulher com dois filhos, um de 13 e um de 4, e mais um companheiro, né, caíram com o carro na água. Até agora, a senhora que dirigia o carro, de 43 anos, não foi encontrada. Mas também, por causa dessas chuvas, que castigaram não só o Rio Grande do Sul, não só a nossa região, Valdir, em Santa Catarina, um grande ídolo nacional, o Rick, também por causa das chuvas, morreu num acidente aéreo. Isso não é legal, a gente dar essas notícias, né?
1: A gente acompanhou daqui, né? E as redes sociais hoje, elas permitem que a gente fique informado sobre tudo em questão de segundos, né? Então, logo começaram a aparecer as postagens, né, do desaparecimento do Rick e também aí as imagens. As imagens são terríveis, né? Sobre o vendaval ou tornado. Eu não sei, eu não saberia me definir tecnicamente o que como foi chamado este evento que aconteceu aí no Rio Grande do Sul?
0: Aqui, Valdir, houve em muitos lugares, mas cidades destruídas completamente, né? Você que...
1: E a Defesa Civil, a meteorologia, classifica como esse evento? Foi um ciclone, foi um tornado, foi um vendaval? O que as autoridades colocam como definição para o que aconteceu aí no Rio Grande?
0: Hoje de madrugada, Valdir, eu vi uma entrevista com uma pessoa ligada à Defesa Civil de Porto Alegre, que disse que no mês de setembro, que normalmente já tem mais chuvas, né? Que o mês de setembro vai ter muito mais chuvas do que aconteceram em agosto. E existe o El Niño, né? O El Niño, que provavelmente em setembro, outubro e novembro teremos muita chuva, chegando a ter cidades onde vai chegar até 300 milímetros de chuva, viu?
1: E interessante, eu vou compartilhar com vocês uma situação, até que para mim é uma situação completamente nova, né? A partir de setembro, esse é um período que aqui no Caribe acontecem a partir de agora, mais precisamente em outubro e novembro, né? É a época dos furacões. Então, a gente percebe no hotel já algumas providências no sentido de diminuir os danos. Então, a gente percebe, por exemplo, muitos locais que têm vidraças, né, que não é janela, mas que são aberturas de vidro, que estão sendo tampadas com madeira, né, com MDF, no caso, né, para proteção. Então a gente percebe aí que no hotel, por exemplo, nós temos várias obras, né, nos diversos andares aí, no sentido de já promover aí uma proteção para minimizar os danos dos furacões, né? Então, acredito eu que nós conseguiremos voltar ao Brasil sem a ocorrência de furacões, mas é uma época que efetivamente se corre o risco aqui no Caribe com relação a esses eventos, né? Então, são eventos da natureza que estão assolando aí o mundo todo, né? E no Brasil, especialmente em função do El Niño, que é realmente considerado aí um fenômeno extremamente forte, né, perigoso, e ainda mais agora que ele foi classificado de super El Niño, né? Mas eu queria aproveitar, João Carlos Moirer, né? Até pelo fato de eu estar falando ao vivo aí para os nossos ouvintes, né? Eu queria falar da minha satisfação, né, de ver aí a nossa emissora no ar novamente. Eu acompanhei aí as informações vindas da nossa equipe, né, de todo o trabalho que foi feito pela nossa equipe. Eu não vou nominar, até para não daqui a pouco esquecer alguém. Então, toda a equipe aí que se empenhou para levar aí a corrigir a situação que se encontrava, né? A emissora foi atingida por uma descarga elétrica que avariou aí os equipamentos de transmissão e houve a necessidade de intervenção aí da equipe, né? Trabalharam bastante para conseguir aí minimizar os problemas. Nós estamos funcionando, né, João Carlos Moirer, de modo provisório, né? Temos ainda muita coisa por fazer aí para trazer a rádio para a condição anterior ao evento, né? Então, com o apoio da equipe, do nosso técnico, esse sim eu vou nominar, né? Do nosso técnico
0: Rafael
1: Oleva. Isso. E também do nosso anjo da guarda Vacaria, que também prontamente nos ajudou. O restante da equipe, todos se empenhando, né? E conseguimos trazer novamente a rádio para o ar e a gente fica muito feliz. Eu estou aqui exultando de alegria. Eu quero parabenizar todos eles, todos que realmente se dedicaram a isso. Eu quero dar o meu mais profundo agradecimento como presidente da emissora, né? E lamentar não estar aí próximo deles para tentar ajudar de alguma forma. Você sabe muito bem que quando a gente está distante, a agonia pesa muito, porque você não tem condições de botar a mão na massa para ajudar e fica só e fica refém das informações que vem daí, né, João Carlos? Então, graças a Deus, essa agonia já passou, né? Nós já estamos aí no ar e eu, com muita alegria, posso estar aí não só acompanhando a emissora pelo aplicativo, mas também falando aí contigo, e eu estou te ouvindo aí com um som local aqui, né?
0: Pois é, olha, eu acordei de madrugada de domingo para segunda, Valdir. Eu nunca vi tanto raio, tantos trovões, né? O Fibo me contou na segunda-feira que ele estava aqui às 10 para 6 da manhã, na madrugada de domingo para segunda, que deu um estouro, né? E foi no momento que aconteceu. Isso que a gente nunca está preparado, a gente sabe que deveria estar, mas nem sempre as coisas acontecem como a gente gostaria, nem tem tempo para tudo. Mas quando se fala em Rafael, se fala em Bacaria, se fala em Noivo Alberto, né? A gente sabe que o senhor pode ficar tranquilo na viagem, que o que estiver ao alcance dessa equipe vai ser feito. Aproveite suas férias, Valdir, e tenho certeza que, como você deve ter ficado ansioso, nervoso lá longe, imagina nós locutores, mas e os nossos ouvintes, né? Os nossos ouvintes, que nem todos sabem o que se passa para colocar o áudio de uma rádio no ar, né? A equipe foi muito bem, 100%, né? 100%. E a gente ontem já estava pelo aplicativo, né? E ontem à tarde e noite, o Vacaria ficou à tarde e à noite lá no morro, viu? Lá no morro, né? E veio duas vezes falar comigo aqui para me dizer a situação, embora eu já faz muitos anos que eu não devo, não posso subir lá no morro, né? Mas a preocupação do Vacaria é algo fantástico, Valdir. Quando tu fala que ele é mão direita da rádio, nós sempre falamos isso. O Vacaria foi, por muitos anos, o meu mão direita aqui também, né? E ele só está dando sequência ao que ele já fazia, e com você, com muito mais propriedade, né?
1: É, João Carlos, você citou o Noivo também. Eu quero também aí enaltecer aí a dedicação do Noivo, né? E aí já estou descumprindo o que eu tinha dito, que era não nominar as pessoas, mas realmente a gente acompanhou aí o desenrolar dos acontecimentos e a forma como a equipe aí reagiu a essa situação. Você fala, João Carlos, que você não consegue mais subir no morro. Tem várias coisas que você não consegue mais subir, né?
0: Faz tempo. Ah, só podia vir de ti mesmo, né? Tá bom.
1: Eu não posso aproveitar até para descontrair um pouco.
0: Mas né? Tem que, maldição. O Schmidt, que era meu chefe durante anos em Montenegro, ele dizia assim: se tu tem problema, João, deixa em Salvador do Sul. Se tu tem problema em casa, deixa em casa. Aqui na rádio, tu tem que levantar o astral. E você faz muito bem. Sabe o que eles me pediram quando fui contratado em 1981 lá? Vai contar anedotas, piadas, coisas que tu é expert. Hoje tu me bate longe, né?
1: Então tá, dito isso, eu já tô tomando tempo demais do seu programa, né? Mas eu não poderia deixar aí de registrar aí, em primeiro lugar, as minhas lamentações por tudo que aconteceu, pelos danos causados, não só materiais como corporais, né? E a gente lamenta muito por isso, mas também estou aqui exultante por tudo aquilo que foi feito para recolocar a emissora no ar e premiar os nossos ouvintes com as informações, já que nós continuamos sendo, né, a fonte das informações locais, né?
0: Maldição, uma coisa você falou mesmo que não ia falar em nomes, mas eu acho que a gente tem que dar os méritos a quem merece, né? E você deve ter recebido a imagem ontem, uma foto da Lili, que tirou uma foto do Mila, teu vizinho, do Mila lá em cima da antena, né?
1: Sim.
0: Se nós fosse fazer um concurso aqui na rádio, que nós ia dar um carro zero quilômetro, para quem se atrevesse a subir lá na antena, queria saber quantos concorrentes nós ia ter, né?
1: É, exatamente. E isso prova mais uma vez que nós temos uma antena forte, né?
0: Com certeza, com certeza.
1: É, porque se o Mila conseguiu subir lá e descer normalmente, forte, então é sinal de que realmente a nossa antena é bastante forte. Claro que é uma brincadeira, um grande abraço, um agradecimento todo especial ao Christian Miller, né? É foi o Christian ou foi o Marcos?
0: Foi o Marcos.
1: Foi o Marcos, tá? Marcos. Então ao Marcos Miller aí, né? Que se dignou a fazer isso, um grande abraço a ele. Também a sua mãe, Lede, que provavelmente está ouvindo. Lede, me desculpe a brincadeira que eu fiz aí com teu filho, mas é realmente para descontrair, né?
0: Isso aí.
1: Dito isso, então, eu me despeço daqui, João Carlos, desejando um grande abraço a todos e até a próxima.
0: Até a próxima. Esperamos novo contato com o Valdir Edvino Schneider, assim que for possível, aqui na Rádio Nova Salvador. Seguimos com os apoiadores, ó.
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0: Vamos lá, 13 horas, 13 minutos, 13:13, vamos às manchetes dos jornais do Rio Grande do Sul hoje, e eu vou destacar o Correio do Povo. Inter confirma Eduardo Batista como novo técnico para a reta final do Brasileirão. Guaíba supera os 2 metros e ultrapassa a cota de contenção de atenção. Rio Caí começa a baixar e moradores de Montenegro encaram mais uma enchente com resignação. Cidades, Força da Água do Rio das Antas leva parte da ponte entre Bento Gonçalves e Cutiporã. Na política, Zanin nega pedido de liminar para instalar CPI do Banco Master. Como a pandemia acelerou a radicalização em massa de adolescentes, né? Polícia Federal mira Alexandre Pires em investigação sobre exploração ilegal de minério. E especial, o Biratã Sanderson quer aval da PEC da segurança. Essas as manchetes dos jornais que circulam em todo o estado do Rio Grande do Sul. Chegando aí, Bandinhas do Sul, Cor de Cuia.

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5: E só pode estar todo mundo ligado na Nova Salvador, como o Valdir falou antes, né? A gente ficou dois dias aí, né? O ouvinte ansioso, nervoso, nos locutores nervosos, a nossa equipe técnica não me deixou de medir esforços para fazer o serviço que foi feito, mesmo que provisoriamente. Logo, logo estará tudo em perfeitas condições, né? Legal! Eu tenho um recado para dar para vocês, ouvintes da Rádio Nova Salvador. Hoje de manhã, conforme eu falei antes, eu fui a São Pedro da Serra e fui lá fazer o quê? Da Construtora Que Casa. Construtora Que Casa. Meu abraço lá ao Cláudio e à Vitória, que me receberam muito bem hoje de manhã na Que Casa, em São Pedro da Serra. Eu tenho um recado lá para Campestre, lá para Campestre Alto, se não estou errado, é em Campestre Alto. O nome, fala o nome do seu Paulo e dona Márcia, que fechou uma casa no Campestre com a Construtora Que Casa. Construtora Que Casa, hoje, deu para mim e para nós da rádio, né, um aval de que o nosso trabalho é feito com dedicação, com carinho e com muita alegria. A Construtora Que Casa alugou uma casa em São Pedro da Serra, onde vai ser o escritório da empresa. Escritório da empresa. Mas através da divulgação da Que Casa, o Paulo e a dona Márcia compraram uma casa lá em Campestre. Eu hoje de manhã levei o telefone da Ladir Renner e do Carlos Alberto Reichenwald, né? Que também do Campestre Baixo me solicitaram dias atrás o telefone da Construtora Que Casa. E quero dizer para vocês que hoje de manhã o Cláudio e a Vitória me convidaram para entrar na casa, que está nos finalmente. Esta casa está localizada na frente da JR Bebidas, em São Pedro da Serra, ali pertinho onde mora a ex-prefeita Isabel, tá? Lá vai ser o escritório deles também, né? Olha, eles estão nos acabamentos, olha, coisa chique de primeira. Se eu fosse mais jovem, com certeza, podia estar separado como eu estou, né? Mas ia comprar uma casa dessas para mim. Uma casa mista, já pintado, com vidros, janelas, portas colocadas. É a casa do sonho de qualquer pessoa, de qualquer casal. Hoje de manhã eu li no programa de São Pedro da Serra uma notícia que essas construções de casas devem acontecer, mas tem que procurar, né, o setor responsável da prefeitura para pegar a autorização. Aqui casa vai ficar conosco na Nova Salvador mais um ano. Parceria que fechamos hoje de manhã com Cláudia Vitória na Kikasa em São Pedro da Serra. Muito obrigado, Cláudia e Vitória, pela confiança, e a gente espera que nesse tempo muitas coisas surjam. Eu tenho umas propostas para fazer para as pessoas que fazem eventos em nome da Kikasa. Claro que antes de confirmar, sempre vou procurar a Cláudia e a Vitória para dar o ok, né? Para dar ok. Ninguém passa por cima de ninguém, né? Obrigado, Cláudio e Vitória, que a Kikasa venda muitas casas para Salvador do Sul, São Pedro da Serra, Maratá, São José do Sul, Barão, né? Porque realmente é um trabalho de qualidade. 13h25, em nome do Centro Real, em nome do Hospital Unimed, Vale do Caí, em nome da Vevo, em nome da Mega Goglio, em nome da Mecânica Fávilo, em nome do Sicredi Ouro Branco, em nome da Floricultura Mimas e Pétalas, eu vou chegando ao final do programa do meio-dia. Esse programa amanhã volta a ser apresentado pelo Cléo. Ele vai estar hoje às 6 horas aqui com os mesmos apoiadores culturais, mas eu vou voltar. Daqui a pouco eu vou voltar. Às 14h eu volto para apresentar o programa da Lili, o show da tarde, tá? Vai ser uma alegria poder passar tantas horas com você hoje. A todos que participaram do nosso programa de manhã cedo e agora de meio-dia no programa, no meio-dia, que vão ficar conosco no programa Show da Tarde e no programa Bailanta, né? Muito obrigado pelo carinho e pela audiência. Eu não podia encerrar o programa sem tocar a música, né? Do Rick e Renner. Não perca a sua fé. Você que está esperando, ansioso para ter a sua casa, não perca a sua fé. Você vai conseguir. É lutando que a gente chega lá. Daqui a pouco eu volto. Fica aí, Rick e Irena. O Rick se foi, mas a fé continua.

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1: Incomparável. 1:30.
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5: Olá, boa tarde, estamos iniciando o Show da Tarde. Hoje não é a Lili, hoje é o João mesmo, né? E vamos juntos até as 16h30. 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Seguimos com o Show da Tarde na Nova Salvador FM.

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1: Eu acho que já tá na hora, né? Vamos? Posso por aqui, já vai? É, bora.

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0: Show da tarde aqui na Nova Salvador FM, agora 14 horas 16 minutos. 14 horas, hoje é o dia que os nossos colegas, né, que estão em viagem, que estão em férias, que estão a passeio, ligam para nós da rádio, e isso nos deixa bem envaidecidos, até porque nós comunicadores que ficamos aqui na segunda e na terça, a gente sofreu bastante, mas ontem pelo aplicativo todo mundo pôde nos ouvir. Ontem à noite, por volta das 21h30, o problema foi solucionado e voltamos a trabalhar normalmente hoje de manhã, cedinho aqui, às 6 horas da manhã, com o Despertar Alegre, com os destaques São Pedro da Serra. Ao meio-dia fiz o programa do Cleão, né? E agora estou fazendo o programa da Lili, né? Isso acontece a cada 51 anos uma vez, né? Eu recebi essa mensagem aqui, ó.
1: Olá, colega, amigo João Carlos Moira, tudo bem? Mas olha que legal, estamos ouvindo aqui, tá? É em Oman, é no Oriente Médio, tá? Isso, é, a gente veio de Dubai hoje para cá e estamos aqui, tá? Aqui são 21 horas e 10 minutos, tá? Estamos ouvindo a Rádio Nova Salvador. Um abraço a todos os nossos ouvintes, tá? Especial a você. Vai fazer o bailanta depois, né? Isso, tá trabalhando, olha que bacana. Olha só, um abraço, tá fazendo da Lili. Estamos ouvindo aqui depois, né, o bailanta com a Tita, né? Não é com a Tita, mas é o bailanta, né? Com o João Carlos Moira. Depois o Paradão com o Cléo. Mas olha que legal. Um abraço, um beijão, tá?
0: É, mas tem que convencer o André a ele te pagar uma bela janta. Hoje é quarta-feira, sabe? Que como era as quartas-feiras no passado. Uma bela janta para ouvir o Cléo, vocês têm que ficar acordado no mínimo até as 2 horas da manhã. Até as 2 da madrugada, né? Um bom passeio para vocês, que bom, que conheço muitos lugares, aproveitem essa viagem e torcemos pelo seu retorno dia 14 de outubro aqui no microfone da 87.5 FM. Até lá, eu seguro as pontas, né? Pode ter certeza que eu seguro as pontas. Como o Brasil todo chora a perda do grande artista, né? Do Rick, que foi encontrado ontem por volta do meio-dia, o corpo dele e dos demais ocupantes do helicóptero lá em Ubirici, lá numa serra braba, né? Talvez a mais alta de Santa Catarina. O Brasil inteiro chora e hoje vai ser definido onde será o velório. A princípio, queriam fazer em Sorocaba, em São Paulo, a partir de amanhã, né? Mas a Rádio Nova Salvador, através dos seus comunicadores, vai levar até você essa informação lamentável, né? Eu me lembro quando faleceu da dupla sertaneja num acidente de carro, João Paulo, da dupla João Paulo e Daniel, né? Então, o Brasil vai perdendo seus artistas, nós vamos perdendo nossos ídolos. E quem gosta da música sertaneja, especialmente seus ídolos da música sertaneja. Rick Renner, Escolta de Vagalumes.

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3: 2:30.
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Programa Show da Tarde pra você aqui na Nova Salvador FM agora, 14:34, 14:34, né? Olha, nosso WhatsApp tá esperando a sua participação, né? Se vocês me deixarem tocar a música só que eu gosto, daí não vai ser legal. O bom é saber, né, a música que os nossos ouvintes gostam, que pede pelo fone WhatsApp 998959401. Olha só, a Nova Salvador também é informação. Salvador do Sul investe em paisagem urbana. A Prefeitura de Salvador do Sul, por meio de parceria entre as equipes da cultura, turismo e de obras, vem promovendo ações de paisagismo urbano com foco no embelezamento e na valorização dos espaços coletivos do município. Entre as intervenções já realizadas estão o plantio de novas espécies nos canteiros centrais da Avenida Duque de Caxias e de mudas de hortênsias ao longo de toda a extensão da ciclovia Caminhos do Sol. A iniciativa integra o conjunto de ações voltadas ao cuidado com os espaços públicos promovidas pela administração municipal, que

0: Obrigado, gente. Uou! Vocês estão gostando, não? Tá bom?
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6: Vamos lá em Salvador do Sul, 14 horas 46 minutos, 14h46. Este é o Show da Tarde, o programa que é de segunda a sexta-feira, apresentado da 1h30 às 4h30 pela nossa colega Liliane Herbes, que hoje está tratando de assuntos seus, né? E nós estamos aqui a pedido dela apresentando o Show da Tarde e com muita alegria. Bom, eu já dei a notícia antes, né? Não me custa repetir, né? Que a construtora que casa, que alugou uma casa ali em São Pedro da Serra, onde vai deixar o seu escritório. O retorno da que a rádio está dando para o pessoal daqui em casa, né? O Cláudio e a Vitória, está sendo fantástico. E para você que não conhece aqui em casa, eu fui lá dentro de manhã, olhei, né? Os acabamentos, tudo, e dentro de alguns dias esta já, a primeira já estará pronta. Mas já vieram outros pedidos, ligações para se informar como conseguir falar com o pessoal daqui casa. Quem tem a oportunidade de ir lá para São Pedro da Serra, é perto onde mora a ex-prefeita Isabel, de fronte a JR Bebidas, né? 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Como eu falei hoje tarde, se eu tivesse meus 40 anos, certamente eu ia comprar uma casa daqui casa, né? Qualquer pessoa que está ouvindo, se quer o contato do que casa, tem nos anúncios gravados aqui na rádio, nas chamadas, tem o número do telefone, mas pode mandar o WhatsApp também para 998959401 e fazer como o Paulo e a Márcia, lá de Campestre Alto, que adquiriram uma casa daqui casa, tá bom? Se você quer casar, tem que ter uma casa. Que bom ter uma casa. E a casa da casa é muito melhor para você. Tá bom? Vamos lá. Tem a participação da Lucena Hendes, boa tarde, na escuta, obrigado pela audiência, toca Luan Santana, Beteoro, Beteoro da Paixão, já toco pra você. Pessoal da Borracharia Hertel, manda uma música pra nós aqui da Borracharia Hertel. Alô, Desce, Maria, os filhos aí na Borracharia Hertel, obrigado pela companhia na Nova Salvador FM 87.5 do seu Léo. Lá no Campestre Alto tem mais gente ouvindo a Nova Salvador. E que bom, né? É Eli Neumann, Eli Neumann, grande amiga da gente já há muitos anos, né? Ela pediu a música Larga o Celular, chegando aí. Eles, musical JM, Larga o Celular.

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1: 2 horas e 30 segundos.
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Muito bem, vamos continuar com o Show da Tarde aqui na Nova Salvador FM, sempre com apoio da Ótica Jorge, da Cooperativa Ouro do Sul. 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Legal? Nosso WhatsApp é 998959401. Falei 998959401. Um abraço à minha tia Tilly, sempre na companhia. Tá ligado na Nova Salvador. Não é só quando eu tô aqui, quando meus colegas estão, ela também está ligada conosco. Bom, hoje estamos no segundo dia da primavera, então hoje tem amor de primavera.

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4: Com certeza você liga e participa do Show da Tarde através do WhatsApp. Fone WhatsApp 998959401. Falei 998959401. Com certeza vai estar me ajudando a levar a melhor música para os ouvintes da Lili, né? Para os ouvintes da Lili, sem dúvida nenhuma, tá? 15 horas 17 minutos. Essa é a Rádio Nova Salvador 87.5 do seu dial. O Brasil inteiro hoje está fazendo homenagem através de todos os locutores de rádio, de todas as rádios, ao saudoso, já saudoso Rick, da dupla Rick Renner. E teve sucesso que ele e o Renner, o Rick Renner, fizeram e que rodou muito, ó.

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1: 3:29.
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8: Quinze horas 31 minutos, passou um minuto das 3:30 da tarde desse dia 23 de setembro, quarta-feira. 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Mais música boa chegando na Nova Salvador FM 87.5, a mais ouvida, a mais querida, é Casa de Caboclo.

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шоу «До тарди», aqui na Nova Salvador FM. Nosso WhatsApp, repito, é 998-95-940. Nosso abraço pessoal da Cooperativa Ouro do Sul, sempre com som ambiente na Nova Salvador FM. Um abraço também ao Antônio e também ao Beto Lopes e também a Dona Mari. Mari e Beto Lopes aí na barbearia, no Instituto do Beto.

0: e da Mari Lopes aqui na Duque de Caxias, em Salvador Sul. Obrigado pela sintonia o dia todo na Nova Salvador FM. Lá o som ambiente também é da Nova Salvador FM. Bom, no programa da Lili também tem o espaço para as bandas, né? O espaço para as bandas. E agora começa o espaço para as bandas e com a banda Selby Cantos e a Alex Dias de Vestido Vermelho.
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2: Vestido colorado, vamos cantar?
0: É, colorado tem que ser vermelho, né? Vamos lá.

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2: Três horas e 55 minutos.
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8: Vamos lá em Salvador Sul, 15 horas 56 minutos, né? O espaço das bandas no show da tarde está chegando ao seu final. Daqui a pouco a gente volta com sucessos nacionais e internacionais aqui no Show da Tarde. A última banda de hoje é a banda legal, Seu Juiz.

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3: Vamos lá, esta é a Nova Salvador e o show da tarde para você aqui na 87.5 seu dial. Colocamos ainda à disposição dos nossos ouvintes, das nossas ouvintes, o fone WhatsApp da rádio 998959401. Falei 998959401. Está na hora da música internacional no show da tarde.

0: Nova Salvador FM e o Show da Tarde chegando na reta final, né? Na reta final. 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
0: 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Isso aí, desejamos ao Chaja, a sua esposa e também aos colaboradores da Peixaria do Chaja sucesso, né, neste novo empreendimento que abre suas portas para o público no primeiro dia depois do aniversário de Salvador Sul, né? 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O Show da Tarde vai ficando por aqui, agradecendo aos apoiadores culturais do programa da Lili. Daqui a pouco eu volto com o programa Bailanta na Nova Salvador FM. Mas antes tem um pedido ainda, tem um pedido aqui, ó. Pedido vem lá da construtora Que Casa, em São Pedro da Serra. Construtora Que Casa toca Castelo dos Sonhos com André Renner. Fala o nome do seu Paulo e da dona Márcia, que fechou uma casa no Campestre com a construtora Que Casa. Não tem problema nenhum, já falei 3 vezes hoje e não custa repetir, né? Afinal, a Que Casa hoje fechou um contrato com a Rádio Nova Salvador, válido por 1 ano na programação da 87.5 FM. Chegando aí, Castelo de Sonhos.

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1: Quatro horas e 31 minutos.
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23 de setembro, mas são 16 horas e 33 minutos no ar, o Bailanta, programa da Tita Luz, que está lá em Omã, né, e com certeza ouvindo a nossa programação aqui na Rádio Nova Salvador, neste segundo dia de primavera, né? Legal. Quero a sua participação através do WhatsApp 998959401. Falei 998959401. Iniciamos assim o Bailanta de hoje.

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4: Melhor programação, sem dúvida, você tem aqui. E no Bailanta, então, a gente toca aquelas músicas sertaneja raiz, né? Músicas antigas de banda, músicas alemãs, bandinhas, né? E com certeza você vai gostar da programação, mas você pode ajudar a mim a melhorar a programação, mandando seu ato, seu pedido musical para 998959401. Boa tarde para você, obrigado pela companhia. Vem aí, Vieira e Vieirinha, leva a vida cantando, ó.

0: 5:30.
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7: Muito bem, 17:03, já vou avisar hoje, quarta-feira, conforme a Tita já comunicou, aos sábados à tarde também vou fazer o programa dela, né? O show da tarde é o sábado à tarde, que a Tita apresenta, mas a Tita apresenta da 1:30 às 6. Eu só vou fazer uma parte do programa dela aos sábados, né? Infelizmente não tenho condições, né? As cordas vocais não me ajudam, então espero que o ouvinte entenda da rádio, mas também o Loivo vai deixar aí o repertório musical depois que eu parar aos sábados para ficar rodando com vocês até às 6:00 da tarde aos sábados aqui. José Silvério Rainer, boa tarde, amigo. É, agora primeiro ele escreveu boa tarde, amiga, depois boa tarde, amigo. É, José Silvério, tu tá que nem o novo treinador do Colorado, nem o novo treinador do Colorado. Perdeu 3-4 partidas a fio lá do Criciúma e o Colorado abraça tudo. Essas nabas vem tudo pra nós aí. É, o ferro vai comer solto, né? Que bom, né? Vamos lá. Na Bailanta sem música gaúcha, já faz muitos anos que eu não vejo, né? Música gaúcha tem que ter em Bailanta. 17:05.

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3: Vamos lá, em Salvador Sul, agora 17 horas, 18 minutos, 17:18. 18 minutos, eu afena, boa tarde para você, obrigado pela companhia, né? Você faz bem estar conosco, né? Aqui você ouve a programação que você gosta, e a música e a programação é feita para você, ouvinte da Nova Salvador FM. Esse é o programa Bailanta. A titular Tita está gozando de férias, merecidamente, e nós estamos aqui apresentando o seu programa até o dia 13 de outubro. Vamos lá!

0: 5:29.
1: Olá, ouvinte da Rádio Nova Salvador. Aqui é Caroline Andréia Klein, advogada, e trago no nosso Minuto Jurídico esclarecimentos legislativos e as novidades no mundo do direito. Você pode ser dono da maior parte de uma empresa e ainda assim ter problemas para participar das decisões do próprio negócio. Parece estranho? Um caso recente ajuda a entender por que esse assunto é tão importante. Mari Saad é uma influenciadora conhecida no mercado de beleza e uma das fundadoras da Mascavo, marca brasileira de maquiagem lançada em 2024. Essa semana, ela anunciou seu afastamento da operação da marca e afirmou que, embora continue sendo sócia majoritária, enfrentava dificuldades para acessar documentos e informações financeiras e para participar da condução da empresa. O caso envolve hoje uma disputa judicial. E o que isso ensina para qualquer empresário? Não basta combinar que um sócio terá 60% da empresa, outro 30% e outro 10%. É preciso definir quem administra, quem movimenta recursos, quais decisões dependem dos sócios, como funciona a prestação de contas e o que acontece quando surge um conflito. E isso de forma escrita, porque sociedade nenhuma começa pensando na briga, mas é quando os sócios deixam de concordar que aquilo que foi combinado precisa o documento para fazer toda a diferença. Na empresa, confiança aproxima os sócios. Boas regras protegem a sociedade. Esse foi o Minuto Jurídico de hoje. Até o próximo.
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3: 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Vamos já pros finalmente do programa Bailando, né? Temos algumas músicas para tocar, depois vai ter o Paradão com o Cléo a partir das 6 da tarde aqui na Nova Salvador FM. Agora 17:33, olha, hoje de tarde eu e o Valdir estavam falando no ar aqui e eu falei que a previsão do tempo amanhã é mais frio de manhã cedo que hoje, né? Mas na sexta-feira a temperatura pode chegar a 31 graus. A previsão do tempo é essa. Se vai se confirmar ou não, a gente vai saber depois, né? Pois a música que eu vou tocar agora, né? Ela é da banda Opus. Quando setembro chegar, já estamos no dia 23. Vamos lá?

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1: Olá, meu amigo, olá, minha amiga ouvinte, eu sou o Padre Ezequiel. Estamos juntos para este momento de oração no fim de tarde. É um momento de agradecimento, um momento de levar o nosso pensamento para Deus e sermos gratos a Ele por tantas maravilhas que recebemos. A vida é boa, a vida é maravilhosa. Basta nós pensarmos e buscarmos as coisas boas que elas acontecem. Quero convidar você a entrar em sintonia com Deus nesta hora. E o pensamento do dia é este: não pense em abandonar a vida, porque isto seria covardia vergonhosa de sua parte. Quanta gente sofre mais que você e, no entanto, resiste e reage heroicamente. Faça o mesmo, não desespere. Meditemos a canção.
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0: Rezemos juntos. O anjo do Senhor anunciou a Maria, e ela concebeu do Espírito Santo. Ave Maria, cheia de graça, o Senhor é convosco, bendita sois vós entre as mulheres, e bendito é o fruto do vosso ventre, Jesus. Santa Maria, Mãe de Deus, rogai por nós, pecadores, agora e na hora da nossa morte. Amém. Eis aqui a serva do Senhor, faça-se em mim segundo a vossa palavra. Ave Maria, cheia de graça, o Senhor é convosco, bendita sois vós entre as mulheres, e bendito é o fruto do vosso ventre, Jesus. Santa Maria, Mãe de Deus, rogai por nós, pecadores, agora e na hora de nossa morte. Amém. E o Verbo se fez carne e habitou entre nós. Ave Maria, cheia de graça, o Senhor é convosco, bendita sois vós entre as mulheres, e bendito é o fruto do vosso ventre, Jesus. Santa Maria, Mãe de Deus, rogai por nós, pecadores, agora e na hora de nossa morte. Amém. Rogai por nós, Santa Mãe de Deus, para que sejamos dignos das promessas de Cristo. Oremos. Derramai, ó Deus, a vossa graça em nossos corações, para que, conhecendo pela mensagem do anjo a encarnação do vosso Filho, cheguemos por sua paixão e cruz à glória da ressurreição. Por Cristo nosso Senhor. Amém. Por intercessão de Nossa Senhora, o Deus amoroso que nos ampara, que nos cuida, esteja com você na sua vida e no seu coração. Te dê a paz e a serenidade. Te abençoe com toda a sua graça, em nome do Pai, do Filho e do Espírito Santo. Amém. Quero convidar você a procurar no YouTube as músicas do Padre Ezequiel. São as nossas canções, vão te fazer muito bem. Um grande abraço e até amanhã.
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5: Com certeza, sucesso toca aqui na 87.5 FM, a Nova Salvador, a rádio da comunidade, é a coqueluche da região. Eu vou ficando por aqui, agradeço a paciência de vocês que me aturaram desde manhã cedo, né? Só teve o intervalo do loivo hoje, né? Mas também a gente à tarde falou bem pouco, tocamos muita música até, porque todo mundo sabe que eu tenho que ter cuidado com a minha garganta, né? Obrigado pela compreensão de todos. Vem aí o Cleoco Paradão. Eu, a princípio, volto amanhã às 16h30 com o programa Bailanta. Aproveite bem essa quarta-feira à noite. Quem for namorar, um bom namoro. Quem for dormir, como eu, um bom sono. E eu volto, porque agora eu fui!

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0: 5:58.
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3: Notícia do Correio do Povo. Na tarde desta quarta-feira, a Defesa Civil do Estado foi informada pela Corsan sobre um possível rompimento da barragem Arroio São Luís, localizada no município de São Marcos, após identificação de danos na estrutura da barragem após as fortes chuvas que atingiram a região. A evacuação preventiva de cerca de 60 edificações nas áreas potencialmente atingidas já foi iniciada, incluindo uma escola. A Defesa Civil, através da 9ª Coordenadoria Regional, acompanha a situação local, prestando apoio às equipes municipais, Corsan e demais forças de resposta. Um alerta Cell Broadcast foi enviado para a região às 3:53 da tarde, orientando a população a se preparar para uma evacuação. Equipes técnicas da Corsan identificaram trincas com vazamentos em partes da estrutura da barragem nesta quarta-feira. A companhia acionou o plano de ação de emergência, dando início aos protocolos de retirada preventiva de pessoas para áreas seguras.
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0: 6 horas da tarde, mais 2 minutos desta quarta-feira, 23 de setembro. Final de tarde de tempo bom em Salvador do Sul, temperatura de 14 graus. E assim vamos começando mais um Paradão. A gente vai junto com você até as 7 da noite. 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
0: vamos. É, só tomando umas, no caso dos colorados, claro, beba com moderação, para suportar a bagunça, a baderna, a incompetência da diretoria do Esporte Clube Internacional, Inter, que oficializou hoje a contratação do treinador Eduardo Batista, tava lá no Criciúma, né? Começou bem por lá, veio perdendo gás na campanha da Série B deste ano. Mas está longe de ser uma unanimidade, ou praticamente é, mas unanimidade negativa entre os torcedores colorados a contratação de Eduardo Batista, que vem aí com uma missão complicada de livrar o Inter do rebaixamento a 10 jogos da decisão, da final, né? No final do Campeonato Brasileiro.
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0: Faz tempo que Eduardo Batista não treinava um clube grande. Muito tempo Série B, Série C, Série D. Tem coisas que não tem como entender, mas enfim. Para os colorados, oremos. Bora então, Guilherme Benuto, para começar o nosso paradão. E o Zap Zap já tá liberado. Chama lá, 51998959401.

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1: Seis horas da tarde, mais 9 minutos, você vai curtindo Pararão, Pararão com apoio cultural de Floricultura Mimos e Pétalas, no centro de Salvador do Sul, pronto a te ajudar a transformar um presente em uma linda mensagem aqui, você quer bem?
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4: Muito bem, 6h17, você vai curtindo o Paradão aqui pela Nova Salvador, com apoio cultural de Mecânica Fávero, sua oficina credenciada Bosch no centro de Salvador do Sul. 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Recado de utilidade pública, a partir de 1º de outubro, o posto de emissão de documentos de identidade passa a atender em novo horário aqui em Salvador do Sul. O expediente será das 7h30 ao meio-dia e da 1h30 às 5h da tarde. Sendo que o atendimento tem que ter agendamento prévio. Você pode fazer esse agendamento pelo WhatsApp 51998143143. Repetindo, 51998143143, para emitir a sua carteira de identidade.

6h da tarde, mais 30 minutos. Tempo bom nesse final de tarde em Salvador do Sul, temperatura de 14 graus. 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Olha só, informação importante, o Supremo Tribunal Federal decidiu nesta quarta-feira, por unanimidade, uma ação da Procuradoria-Geral da República para igualar os prazos das licenças maternidade e adotante para mulheres. A nova regra vale para licenças futuras e também para aquelas que já estão em andamento. Pelo entendimento da corte, mães biológicas e adotantes têm direito a 120 dias de licença remunerada, com possibilidade de prorrogação por mais 60 dias, independentemente do vínculo trabalhista. O prazo começa a contar a partir do parto ou da obtenção da guarda. Em casos de internação da mãe ou do bebê, a contagem começa após a alta de quem sair por último.

6 horas da tarde, mais 36 minutos. 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

das últimas horas no Paradão. Fux dá 10 dias para Alcolumbre informar sobre idas de Viviane Barsi de Moraes, Daniel Vorkari e Lulinha ao Senado. Com risco de rompimento em barragem, Prefeitura de São Marcos alerta moradores e retira alunos de escola. Adolescente e menino que estava em casa arrastado pela água serão sepultados no interior de Caxias do Sul. Grêmio anuncia novo patrocinador Master. Michele Bolsonaro recebe alta após internação por enxaqueca refratária. STF iguala tempo de licenças maternidade para mães, genitoras e adotantes. Alexandre Pires e empresários gaúchos são investigados em caso de extração ilegal de minério e fraudes em exportações.

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6h46, bloco final do Paradão desta quarta-feira. Vamos lá, conferindo a previsão do tempo para amanhã, quinta-feira, 24 de setembro, aqui em Salvador do Sul. Olha só, será um dia de grande amplitude térmica, mínima de apenas 5 graus e a máxima podendo chegar aos 24. E o tempo será seco, sol com algumas nuvens. Uma grande variação de temperatura, portanto, dos 5 aos 24 graus amanhã aqui em Salvador do Sul. Típico da primavera, né? Valeu, gente. Amanhã tem mais Paradão pra você às 6 horas da tarde. Também estaremos aqui nesta quinta-feira, 12:30, com o programa do meio-dia.

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1: Coisa linda!
0: Você pode até falar que eu sou um idiota, mas lá no fundo você sabe que eu sou seu idiota.

0: Valeu!
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1: 6:30.
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0: Amigo, amiga, sou pastor Ezequiel Schacht, esse é o Gotas de Felicidade. As senhas diárias nos trazem para hoje, Salmo 103, verso 2. Bendiga minha alma ao Senhor e não se esqueça de nenhum só dos seus benefícios. Efésios 5, 20. Deem sempre graças por tudo a nosso Deus e Pai, em nome do nosso Senhor Jesus Cristo. A gratidão é memória viva da bondade de Deus. O salmista nos chama a não esquecer os benefícios do Senhor. Ele cura, sustenta, renova. Paulo nos convida a agradecer sempre por tudo em nome de Cristo. Gratidão não é sentimento passageiro, mas um modo de viver diante do Pai, com o coração cheio de fé e louvor. Ore comigo. Louvor te rendo e gratidão por tudo que fizeste, por toda a graça e proteção que sempre, ó Pai, me deste. Quero exaltar, meu Salvador, o teu poder, o teu amor, com que me agraciaste. Em nome de Jesus. Que a bênção do Todo-Poderoso Deus, Pai, Filho e Espírito Santo esteja sobre você. Amém.
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1: 7:31.
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1: Oito horas e 30 segundos.
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0: 8:30.
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